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1: És verdadeiro ou não és? 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

Dizem que o amolador anuncia transformações. Como uma espécie de presságio no meio da rua. A sorte de uns, mas o azar de outros.

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Ser artista não é querer estar na moda, é olhar à roda e ver o mundo inteiro ser verdadeiro. Não é olhar para fora enquanto não se olha para dentro, não ser cinzento, não ser perfeito, bem vestido ou requintado, mas trazer o bem ao peito. É ser inteiro, ser imperfeito, delicado, por vezes desafinado. E daí? Não é o quase estar perfeito que faz a obra ter sentido, é sentir no ventre o filho. É correr com todo destino, onde todos estão sentados, é fazer o pino, ser desalinho, viver o perigo de ser fora do baralho. Ser artista dá muito trabalho. É ser chão, ser emoção, ser coisa nenhuma. O artista quando morre não se esfuma. Torna-se vida na voz de quem fica, que coisa bonita. Na tua voz, Rita, na voz das pessoas, nessa paz que entoas. És manual de emoções, isso é tanto. Não há manual de instruções que explique esse espanto. Ser artista, que coisa bonita. Obrigado, Rita.

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0: acho que a gente faz parte de um grande teatro. Cada um tem o seu papelzinho e cada um tem o seu coringa gravado, guardado dentro da manguinha aqui, para fazer a sua canastra na hora precisa. Então, na medida em que isso possa ser feito, a gente preserva alguns dados para o futuro que ninguém apupa.
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0: São 7 horas. 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
1: Bom dia. Boa sexta-feira.
2: 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Um acontecimento histórico por cada um dos 365 dias do ano. Os dias da história. Uma compilação de Paulo Jorge de Sousa Pinto com edição de Daniel Vieira. 29 de maio, 1945. Ofensiva francesa sobre Damasco. Pelas 7 da tarde deste dia, a aviação francesa na Síria bombardeou a cidadela e o parlamento de Damasco. Seguiu-se o fogo de artilharia e, finalmente, o assalto ao parlamento. O principal objetivo era a captura dos líderes do governo sírio, nomeadamente o presidente Shukri al-Kwaltli, mas não teve sucesso. A ordem partiu do general Oliver Roget, governador de Damasco, e foi a derradeira tentativa da França para conter a revolta que reclamava a independência total. A ofensiva prosseguiu, nos dias seguintes, não apenas em Damasco, mas noutras cidades da Síria, e causou mais de 1 milhão de mortos entre a população civil. A Síria estava sob administração francesa desde 1920, segundo o mandato da Sociedade das Nações. Pouco depois, deflagrou uma revolta que uniu as várias facções sírias, drusos, sunitas, cristãos ou alauitas, na luta contra o domínio francês. Durante a Segunda Guerra Mundial, os sírios apoiaram as forças aliadas contra as autoridades da França de Vichy e esperavam que a vitória lhes garantisse a independência plena, o que não ocorreu. Em abril de 1945, o presidente al-Kwaltli proclamou a independência e a 8 de maio, enquanto a Europa festejava a rendição da Alemanha, os sírios saíram à rua para exigir a independência. Ocorreram motins em Damasco e noutras cidades que foram severamente reprimidos. Oliver Roget ordenou então o ataque ao parlamento e a captura dos líderes sírios. Após ter escapado aos bombardeamentos franceses, o presidente sírio pediu ajuda aos britânicos e aos norte-americanos. A 31 de maio, Churchill solicitou a De Gaulle que cessasse o ataque e, no dia seguinte, as tropas britânicas entraram na Síria a partir da Jordânia e ocuparam Damasco. Sem forças para resistir, Oliver Roget recolheu as suas tropas aos quartéis. O risco de guerra era real e esteve iminente um conflito entre os dois aliados, mas acabou por prevalecer uma solução diplomática. Um ano depois, as últimas tropas francesas abandonaram a região e a Síria obteve a independência plena. 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

Fevereiro. Hoje terá maior poder de realização. Vá em frente! Touro, saiba esperar. Tudo leva ao seu tempo. Agora, Gêmeos, lembre-se que o seu anjo da guarda olha sempre por si. Caranguejo, preste atenção ao que o faz assim feliz. Portanto, se tiver alguma derrota, sabe que no outro dia as coisas vão melhorar. Leão, hoje pode receber uma mensagem muito importante. Abra a pestana e os ouvidinhos. Virgem, uma fase da sua vida está a terminar. Abra o coração à mudança. Continuamos então com Balança. Seja mais prudente. Pense duas vezes antes de falar. Vá. Escorpião, hoje pode ter alguma dificuldade em lidar com os desafios. Sagitário, pode andar mais melancólico. Anime-se. Capricórnio, evite que algumas situações o deixem nervoso. Mantenha a paz interior, que é a coisa mais preciosa que nós temos. Aquário, na vida familiar há tendência para discussões. Seja mais ponderado. Peixes, esteja mais alerta para não perder uma boa oportunidade. E hoje, você quer saber o seu signo. Se está bom, se não está bom, eu vou contar, eu sou sua amiga. Olha, os melhores hoje são Carneiro e Leão. E os que estão mais assim, mais tristinhos, são Escorpião e Sagitário.

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3: Fique por dentro, já a seguir, VFM e a sua região em destaque. O município de Vozela promove este fim de semana o Festival Gastronómico da Vitela de Lafões e Produtos Regionais, um evento que celebra a identidade cultural e gastronómica da região. Ao longo dos 3 dias, os visitantes podem desfrutar da famosa vitela nos restaurantes aderentes e visitar uma mostra de produtos regionais num programa que inclui arruadas, concertos de artistas como os Sons do Minho e Mico da Câmara Pereira e diversas atividades de animação de rua. A agenda destaca ainda o passeio ao mundo rural com visita a explorações pecuárias, o show cooking Saberes e Sabores da Maria e a apresentação de um livro dedicado ao pastel de Vozela. A edição deste ano traz como novidade o Festival de Folclore de Lafões, no domingo, reunindo vários ranchos folclóricos locais para valorizar o património etnográfico. Através desta iniciativa, a autarquia reforça a promoção dos produtos endógenos e da pecuária, estimulando a economia local e o turismo. O evento encerra com uma forte componente musical que abrange desde espetáculos de música clássica e jazz, como o tributo a Sinatra pela Filarmónica Verdi Cambrense, até atuações de DJs focadas em sucessos de várias décadas. O programa completo pode ser consultado no website oficial do município de Vozela. O cartaz oficial das festas da cidade de São Pedro do Sul já foi lançado e promete transformar o concelho entre os dias 24 e 29 de junho, oferecendo 6 dias de celebração com muita música, cultura e animação para todas as idades. Para a edição de 2026, a organização já confirmou a presença de Nemanos no dia 24, da dupla de sucesso Calema, que subirá ao palco no dia 25, que se juntam a outros grandes nomes da música nacional, como Buba Espinho, dia 26, e o rapper Bispo e o DJ Cura, garantindo noites de ritmos intensos e muita energia, voltadas especialmente para o público mais jovem, isto no sábado, dia 27. O talento local também terá o seu espaço de destaque, com a estreia em palco do jovem músico sampedrense Samuel Tungono, também no sábado. Para além dos grandes concertos que prometem encher o recinto, o principal evento anual do concelho manterá vivas as suas mais ricas tradições culturais e gastronómicas. O emblemático desfile das marchas populares, que encherá as ruas da cidade de cor, coreografias e música tradicional, irá decorrer no domingo, dia 28, véspera do feriado municipal, data reservada para as habituais cerimónias de homenagem e para o encerramento dos festejos com um concerto pela Orquestra das Beiras. Com uma oferta diversificada, que inclui zonas de restauração, exposições e diversões, a autarquia assegura uma semana repleta de emoções, projetada para atrair tanto os residentes locais, como os milhares de visitantes que anualmente rumam à região das Montanhas Mágicas. Segundo o município de São Pedro do Sul, promotor das festas, o programa diário, com as atividades detalhadas, será divulgado em breve. O município de Oliveira de Frades reforçou recentemente a sua frota com a aquisição de um autocarro elétrico de passageiros com capacidade para 40 lugares, destinado ao serviço de transporte escolar. A iniciativa incluiu também a instalação de um posto de carregamento para veículos elétricos, num investimento total de 400 mil euros. Este projeto foi financiado por fundos comunitários através da medida reforçada de descarbonização dos transportes públicos, integrada na componente C21 do Plano de Recuperação e Resiliência. A nova viatura destaca-se pela sua inovação, fiabilidade e elevados padrões de segurança e conforto para os estudantes do concelho. Alinhada com as metas de sustentabilidade, a introdução deste autocarro elétrico traz benefícios ambientais e económicos significativos, promovendo a redução das emissões de gases com efeito de estufa, a diminuição do consumo de energia primária e a otimização dos custos de operação e manutenção por parte da autarquia. Está concluída a informação regional, continuação de uma ótima sexta-feira.
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Depois de Sem Ti e Romeu e Julieta, Nuninho Navarro apresenta Mulher dos Meus Sonhos, novo avanço do disco que se prepara para 2026. Composta em conjunto com Daus, a canção aprofunda o registro sonoro que o artista explora este ano, juntando à pop e ao flamenco uma abordagem mais direta e melódica.

0: São 8 horas.
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1: Boa sexta, boa entrada e fim de semana. O Dia Nacional da Energia celebra-se a 29 de maio. A celebração desta data visa alertar a população para a necessidade de desenvolver estratégias de eficiência energética. Neste dia decorrem várias ações de sensibilização para questões relacionadas com a energia. Das várias atividades promovidas são feitas demonstrações de como poupar energia em casa e partilhadas dicas para escolher as melhores fontes de iluminação para a casa e para o escritório. Hoje há uma cantora, compositora e personalidade da TV e ainda atriz britânica que está de parabéns, faz 51 anos, chama-se Melanie B, ou simplesmente Mel B. Ficou conhecida por fazer parte da Spice Girls. Em 2000, Melanie B lançou o seu primeiro álbum a solo, Hot, do qual foram extraídos 5 singles de grande sucesso, que alcançou o primeiro lugar em vários países. Em 2005, depois de um longo período dedicado a outros projetos, Mel B lançou o seu segundo álbum, LA State of Mind, do qual foi retirado apenas um single oficial, Today.

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1: Alô, pessoal. Como é que é? Está tudo legal? Tudo em condições? Tudo aí rismadeira? Espetáculo. Sejam bem-vindos a mais um Cuidado que ele está na cozinha. Eu sou o Emanuel Moura e hoje vou ensinar-lhe a fazer copos de bolacha, morango e coco. Isto demora mais ou menos 30 minutos a fazer, é uma receita fácil e as quantidades que eu lhe vou dar são para 8 copos. Precisamos de amido de milho, cerca de 65 gramas, depois bebida vegetal de soja, 1 litro, 100 gramas de açúcar, 3 gemas de ovos, 1 colher de chá de essência de baunilha, 1 limão para casca, 750 gramas de morangos, 230 gramas de bolacha Maria sem glúten, 50 gramas de coco ralado e um quanto baste de hortelã fresca. Tem um aspecto tão guloso e tão saboroso. E para iniciarmos esta receita, comece por dissolver o amido de milho num pouco de bebida vegetal morna. Depois coloque a restante bebida vegetal num tacho, adicione o açúcar, as gemas batidas e o amido de milho dissolvido. Depois, junte a essência de baunilha e a casca de limão, leve ao lume, mexa constantemente até que a mistura fique assim bem espessa e deixe cozinhar por 2 minutos. De seguida, retire a casca do limão e deite o creme para uma taça, deixando que arrefeça. Entretanto, corte os morangos em pedaços para uma taça e triture bem as bolachas. Nos copos, faça depois camadas. Hora de bolacha, hora de morango, hora de creme, hora de coco. Deixe algum coco para a decoração e depois leve ao frio até servir. Antes de servir, decore então cada copo com o coco reservado e as folhas de hortelã. É uma maravilha. E sabe tão bem. Para ouvir esta e mais receitas, tem que ir ao podcast da sua rádio, que está lá tudo explicadinho. Está bem, pessoal trabalhador? Tchau!
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14: Fique por dentro, já a seguir, VFM e a sua região em destaque. O município de Vouzela promove este fim de semana o Festival Gastronómico da Vitela de Lafões e Produtos Regionais, um evento que celebra a identidade cultural e gastronómica da região. Ao longo dos 3 dias, os visitantes podem desfrutar da famosa vitela nos restaurantes aderentes e visitar uma mostra de produtos regionais num programa que inclui arruadas, concertos de artistas como os Sons do Minho e Mico da Câmara Pereira e diversas atividades de animação de rua. A agenda destaca ainda o passeio ao mundo rural, com visita a explorações pecuárias, o show cooking Saberes e Sabores da Maria e a apresentação de um livro dedicado ao pastel de Vouzela. A edição deste ano traz como novidade o Festival de Folclore de Lafões, no domingo, reunindo vários ranchos folclóricos locais para valorizar o património etnográfico. Através desta iniciativa, a autarquia reforça a promoção dos produtos endógenos e da pecuária, estimulando a economia local e o turismo. O evento encerra com uma forte componente musical que abrange desde espetáculos de música clássica e jazz, como o tributo a Sinatra pela Filarmónica Verdi Cambrense, até atuações de DJs focadas em sucessos de várias décadas. O programa completo pode ser consultado no website oficial do município de Vouzela. O cartaz oficial das festas da cidade de São Pedro do Sul já foi lançado e promete transformar o concelho entre os dias 24 e 29 de junho, oferecendo 6 dias de celebração com muita música, cultura e animação para todas as idades. Para a edição de 2026, a organização já confirmou a presença de Nemanos no dia 24, da dupla de sucesso Calema, que subirá ao palco no dia 25, que se juntam a outros grandes nomes da música nacional, como Buba Espinho, dia 26, e o rapper Bispo e o DJ Cura, garantindo noites de ritmos intensos e muita energia, voltadas especialmente para o público mais jovem, isto no sábado, dia 27. O talento local também terá o seu espaço de destaque, com a estreia em palco do jovem músico sampedrense Samuel Tungono, também no sábado. Para além dos grandes concertos que prometem encher o recinto, o principal evento anual do concelho manterá vivas as suas mais ricas tradições culturais e gastronómicas. O emblemático desfile das marchas populares, que encherá as ruas da cidade de cor, coreografias e música tradicional, irá decorrer no domingo, dia 28, véspera do feriado municipal, data reservada para as habituais cerimónias de homenagem e para o encerramento dos festejos com um concerto pela Orquestra das Beiras. Com uma oferta diversificada, que inclui zonas de restauração, exposições e diversões, a autarquia assegura uma semana repleta de emoções, projetada para atrair tanto os residentes locais como os milhares de visitantes que anualmente rumam à região das Montanhas Mágicas. Segundo o município de São Pedro do Sul, promotor das festas, o programa diário, com as atividades detalhadas, será divulgado em breve. O município de Oliveira de Frades reforçou recentemente a sua frota com a aquisição de um autocarro elétrico de passageiros com capacidade para 40 lugares, destinado ao serviço de transporte escolar. A iniciativa incluiu também a instalação de um posto de carregamento para veículos elétricos, num investimento total de 400 mil euros. Este projeto foi financiado por fundos comunitários através da medida reforçada de descarbonização dos transportes públicos, integrada na componente C21 do Plano de Recuperação e Resiliência. A nova viatura destaca-se pela sua inovação, fiabilidade e elevados padrões de segurança e conforto para os estudantes do concelho. Alinhada com as metas de sustentabilidade, a introdução deste autocarro elétrico traz benefícios ambientais e económicos significativos, promovendo a redução das emissões de gases com efeito de estufa, a diminuição do consumo de energia primária e a otimização dos custos de operação e manutenção por parte da autarquia. Está concluída a informação regional, continuação de uma ótima sexta-feira.
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Chegou o novo single de Bateu Matou e Tatanka, Olinda, uma canção com sabor a arraial de verão que chama toda a gente para o baile. Olinda é um hino à mistura única que faz de Lisboa uma pérola crioula. Bateu Matou juntam-se a Tatanka numa canção que mistura afro, soul e música portuguesa num dos refrões mais contagiantes deste verão. A canção do baile, que é feita de todas as músicas para todas as pessoas e promete abanar os arraiais e festivais deste ano.

0: São 9 horas.
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1: Bom dia, boa sexta-feira.
2: Agora vamos ter Prazeres Interrompidos. 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
3: Nesta autobiografia, Anthony Hopkins introduz-nos, sem rodeios, na sua intimidade. Percorremos a sua vida desde a infância no país de Gales até à consagração como um dos maiores atores da sua geração. Porém, o que encontramos não são os holofotes da fama ou do glamour, mas uma luta interior feita de solidão, inquietude e ansiedade. Na escola, é um deslocado, pouco dotado para os estudos e frequentemente alvo de humilhações. Esta sensação de não pertença molda nele uma estratégia de autodefesa e de sobrevivência, levando-o a tornar-se indiferente ao mundo exterior. A arte surge então como libertação, uma forma de escapar de si próprio e dos outros, funcionando como a boia de salvação de uma vida que se adivinhava medíocre e sem futuro. O encontro com o teatro e com Shakespeare haveria de causar uma impressão profunda naquele jovem perdido nas malhas da vida. Finalmente, encontrava um caminho. Este jovem aspirante a ator tinha uma memória fotográfica, o que, aliado a uma capacidade de trabalho e repetição obsessiva, fazia parecer fácil o difícil, como se fosse obra do acaso ou da sorte. Mas Hopkins deixa claro que foi a disciplina e o lento aperfeiçoar da técnica que fizeram dele um caso de sucesso num meio extremamente competitivo. As luzes da ribalta eram, afinal, uma consequência, nunca um objetivo. Paralelamente, o autor não esconde o lado autodestrutivo do alcoolismo e a dificuldade em manter relações afetivas. Do primeiro casamento, ficaria a mágoa profunda do afastamento em relação à filha, um sentimento que carregaria consigo para o resto da vida.
4: O episódio de hoje foi sobre o livro Correu Bem, Miúdo. Memórias, Anthony Hopkins, editora Lua de Papel, e contou com a leitura do podcast de Sara Duarte Brandão, que é escritora. Boas leituras.
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Unbelievable é uma canção escrita e gravada pela banda britânica EMF, que apareceu originalmente no seu álbum de estreia Shubert Deep. Foi lançado como single no Reino Unido em 1990, alcançando a posição número 3 no UK Single Chart em dezembro desse ano. Foi o 32º single mais vendido dos anos 90. Nos Estados Unidos, atingiu o primeiro lugar na Billboard Hot 100 em 1991. A música contém amostras do comediante americano Andrew Dice Clay ao longo da faixa, incluindo a exclamação alta de "Oh!" no início de cada refrão, junto com as palavras "É inacreditável". A música foi classificada número 31 em VH1, 100 melhores One Hit Wonders, em 2002, e número 98 nas 100 melhores canções da VH1 dos anos 90, classificação de 2007. A Rolling Stone listou o inacreditável número 12 na sua lista das 20 melhores canções do verão dos anos 90. Para ouvir hoje na caixa de música, Unbelievable.

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14: Está no ar o News Flash com o essencial da informação para esta sexta-feira, 29 de maio. Os quatro detidos na operação da Polícia Judiciária, que visou várias juntas de freguesia, câmaras municipais e a sede do Partido Socialista, onde o partido esclareceu que a investigação envolve a atividade de um trabalhador e não a instituição em si, vão ser hoje presentes a tribunal. O processo conta com um total de 37 arguidos e investiga crimes de prevaricação, participação económica em negócio, peculato, abuso de poder e burla qualificada, estando entre os detidos que se encontram em Lisboa, Duarte Moral, assessor de José Luís Carneiro, e a sua esposa, Ruth Reimão, enquanto Filipa Laborinho, antiga vereadora da Câmara de Oeiras, foi libertada após ter sido inicialmente detida por posse ilegal de arma. O Procurador-Geral da República, Amadeu Guerra, defendeu ontem na Comissão Parlamentar de Direitos, Liberdades e Garantias que o Ministério Público necessita urgentemente de mais meios para trabalhar, manifestando a expectativa de receber um sinal do Governo sobre o futuro da instituição. Acompanhado pelo Vice-Procurador-Geral, Paulo Morgado Carvalho, e pelo diretor do DCIAP, Rui Cardoso, numa audição destinada a analisar as falhas detectadas por uma inspeção ao Departamento de Criminalidade Complexa e as causas da morosidade da Justiça, o procurador apontou a falta de magistrados como um dos principais constrangimentos, revelando que os quadros do Ministério Público perderam quase 100 profissionais desde o pico de 1.722 procuradores registado em 2023. O Ministério da Educação, Ciência e Inovação apresentou ontem aos maiores partidos da oposição, PS, Chega e Iniciativa Liberal, bem como a representantes das instituições de ensino superior e associações académicas, a proposta de regulamento para a atribuição de bolsas de estudo, inserida no novo modelo de ação social aprovado recentemente em Conselho de Ministros. O documento prevê uma avaliação anual de impacto do diploma nos primeiros 5 anos da sua vigência, com abertura para eventuais alterações, passando essa monitorização a ser trienal a partir do 6º ano. As entidades consultadas têm agora até à próxima quarta-feira para remeter os seus contributos e sugestões à tutela. Desde o mês de abril, uma média diária de 50 militares, distribuídos por 10 destacamentos, têm trabalhado na desobstrução de cerca de 500 km de caminhos florestais afetados pela tempestade Kristen nos municípios de Sátão, Proença Nova, Figueirão dos Vinhos, Oleiros, Leiria, Pombal, Marinha Grande do Mar, Vila de Rei e Batalha. Segundo o Estado-Maior-General das Forças Armadas, estas operações, que incluem a limpeza de terrenos, a criação de novos acessos e a abertura de pontos de fuga para os bombeiros em estradas estreitas, são executadas pelos militares com recurso a maquinaria pesada, como retroescavadoras, niveladoras e tratores, englobando ainda diversas atividades de apoio e desenvolvimento local. O primeiro-ministro Luís Montenegro anunciou ontem em Ancião, durante uma ação de campanha para as diretas do Partido Social Democrata, que o governo vai aprovar hoje, em Conselho de Ministros, a prestação social única, uma medida inscrita no Plano de Recuperação e Resiliência e prometida há 4 anos à Comissão Europeia. Esta nova prestação visa unificar, sob as mesmas condições de acesso, 13 apoios sociais já existentes, incluindo o rendimento social de inserção, prevendo o Executivo que os beneficiários destes apoios prestem contrapartidas em trabalho social, ao mesmo tempo que o líder social-democrata apelou ao espírito de responsabilidade das restantes forças parlamentares. A Presidente da Comissão Europeia, Ursula von der Leyen, e o novo Primeiro-Ministro da Hungria, Péter Mágia, reúnem-se esta tarde na tentativa de alcançar um acordo político focado nas reformas na Hungria e na consequente libertação dos fundos de coesão e do plano de recuperação pós-pandemia. Segundo a Comissão Europeia, o encontro foi antecedido por intensas e demoradas negociações bilaterais, embora o Executivo Comunitário evite adiantar pormenores sobre os temas em discussão ou sobre eventuais progressos já alcançados. A queda de um drone russo sobre um edifício habitacional de 10 andares em Galați, na Roménia, provocou hoje um incêndio no prédio, causou 2 feridos e obrigou à evacuação de mais de 70 pessoas, num incidente que decorreu de uma vaga de ataques russos contra infraestruturas ucranianas perto da fronteira. O governo romeno classificou o sucedido como uma violação grave do seu espaço aéreo e do direito internacional, alertando para a escalada da Rússia contra um Estado membro da NATO, uma posição secundada pela Presidente da Comissão Europeia, que afirmou que Moscovo cruzou mais uma linha e prometeu novas sanções. Em resposta, a NATO condenou a imprudência russa e garantiu que continuará a reforçar as suas defesas para proteger os aliados contra todas as ameaças, incluindo ataques com drones. O primeiro-ministro de Israel, Benjamin Netanyahu, ordenou ao exército que ignore os termos do cessar-fogo e avance para assumir o controlo de 70% da faixa de Gaza, assegurando que Tel Aviv já detém o controlo de 60% do território. Esta tomada de posição coincide com a escalada de violência diária na região, marcada por novos episódios de destruição nas últimas horas, que incluem um ataque aéreo israelita a um prédio residencial, escassos 20 minutos após um alerta de evacuação emitido pelas Forças Armadas e a destruição total de um armazém em Khan Yunis, na sequência de um ataque com um drone. E foi o essencial da informação para esta sexta-feira, 29 de maio. Tenha a continuação de um ótimo dia e um excelente fim de semana.
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3: Vamos à previsão do estado do tempo para sexta-feira, 29 de maio. O Instituto Português do Mar e da Atmosfera prevê céu pouco nublado, apresentando-se geralmente muito nublado no litoral da norte do Cabo Raso até ao final da manhã, nebulosidade que poderá persistir em alguns locais. Aumento temporário da nebulosidade no interior da região norte durante a tarde, com a possibilidade de ocorrência de aguaceiros e trovoadas dispersos, embora com baixa probabilidade. Vento fraco, tornando-se fraco a moderado no quadrante oeste, a partir da tarde, prevê-se também neblina ou nevoeiro matinal em alguns locais do litoral oeste. Pequena descida da temperatura máxima, em especial no litoral norte e centro. As máximas previstas são de 23 graus para o Porto, 27 para Coimbra, 30 para Faro, 31 para Lisboa e 33 para Santarém.

Depois de Sem Ti e Romeu e Julieta, Nuninho Navarro apresenta Mulher dos Meus Sonhos, novo avanço do disco que se prepara para 2026. Composta em conjunto com Daus, a canção aprofunda o registro sonoro que o artista explora este ano, juntando à pop e ao flamenco uma abordagem mais direta e melódica.

0: São 10 horas. 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

Olá, muito bom dia. Bem-vindos, queridos ouvintes da VFM, a este programa Mais Alto e Mais Além, de Fernando Morgado.

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E hoje o programa vai ser inteiramente musical, com música que você, que eu escolhi, já tenho aqui tudo à minha frente e ao meu lado. O certo é que você já sabe a música que nós temos, não é? Já sabe que é sempre do melhor que há. Portanto, fique atento, porque vamos ter aqui duas horinhas de música variada, portuguesa e não só portuguesa. E nós hoje, para começarmos, vamos aqui recordar o duo Ouro Negro, que nos deixa muitas e muitas saudades. Vamos a ele? Vamos a ele?

Começamos com Curicutela, o duo Ouro Negro, que infelizmente estes dois amigos de Angola já não estão entre nós. Mas deixar, este é um primeiro CD gravado há muitos anos. Olha, esta canção, Curicutela, é de 1960. Portanto, é uma canção que tem 60, 6, 6, 12, tem mais de 60 anos. Tá? Portanto, já vê que este disco é muito antigo. E sabe quantas canções tem este disco? Deixa-me ver, tem 20 canções. Você gostava de ouvir estas 20 canções, não é? Mas eu vou escolher aquelas, talvez, que eu gosto mais e que também satisfazem o seu gosto. Mas sabe o que quer dizer curicutela na língua de Angola e destes amigos? Eu já não me lembro o nome deles, pá, sinceramente. Tantos anos já passaram, mas o certo é que nós hoje vamos aqui recordá-los. Do Ouro Negro. Dois amigos que cantavam muito bem. Curicutela quer dizer comboio. Curicutela quer dizer comboio. Na língua de Angola. Vamos então agora passar a uma outra canção também, Mushima. Mushima, sabe o que é que quer dizer Mushima? Mushima é o nome de um bairro da cidade de Luanda e tem uma igreja muito e muito bonita onde eu fui durante o serviço militar, 26 meses em Angola que eu estive, e vinha de vez em quando a Luanda. Quase todas as semanas eu vinha a Luanda. Estava a 200 quilómetros de Luanda. Estava na região dos Dembos. No primeiro ano, a zona da porrada. Pum, pum, pum. Aquilo é que era ataques. E, bom, apareceram. Isto é difícil de falar, mas morreram alguns camaradas. Pronto, assim é mais simples e custa menos a dizer. O certo é que Mushima era uma igreja muito bonita. E eu, quando vinha a Luanda, ficava numa casa particular de uma senhora já com uma certa idade e que nós tratávamos por avó. Já, acho que era Maria, Maria qualquer coisa. E nós chegávamos lá. Ó, avó Maria, está aqui o Fernando, está aqui o Manel, está aqui o Joaquim, está aqui esse, está aqui aquele. Ela conhecia todos e dava um carinho tão grande, tão grande, tão grande a todos os militares. E como a igreja era tão bonita e ficava pertinho ali da casa da avó Maria, eu ia, não todos os dias, mas aí duas vezes por semana, ao fim da tarde, ia lá sempre rezar para que Deus protegesse a minha vida quando eu viajasse para o norte ou quando viesse de viagem do norte para Luanda, para que me protegesse de tudo o que era mau. Mushima!

Bonita esta canção, Mushima. Eu, a ouvir estas músicas de Angola, meus amigos, eu estou a recordar o tempo que por lá passei e que eu consigo recordar os tempos bons, não é? E os menos bons também vale a pena recordar. Mas o certo é que acho que foi uma guerra inglória. Acho eu. Pronto, isso é a minha maneira de pensar. Mas agora duas canções do ano de 1961. Pelo Duo Negro, Garota e Mãe Preta. Qual delas é a mais bonita? Vamos ouvir as duas de seguida.

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1: Segue-se uma canção bonita. Maria Rita, tão linda esta canção. Ouro Negro.

E agora vamos oferecer uma canção a todas as mães que estão connosco nesta manhã. Sejam elas novinhas, sejam de meia-idade ou até já de com um pouquinho de idade, já entrar a ser avó. O certo é que a mãe é mãe. E nós nunca podemos esquecer nestes programas a mãe, o pai, o avô e a avó. São pessoas que nós temos muito carinho, muito amor, muita humildade e, acima de tudo, muita felicidade para todos. Esta canção do Douro Negro, La Mamã, é para todas as mães que estão connosco nesta manhã.

Dor Negro, nesta bonita canção, Mamã, tão bonita esta canção, tão linda, que eu ofereci a todas as mães que estão connosco nesta manhã. Com esperança, sigamos o nosso caminho, encontrando o melhor que desejamos para todos nós, nos sonhos, no dia-a-dia, na vida diária, o melhor que temos para desfrutar e o melhor que somos. Sejamos felizes. O mundo é de quem acorda todos os dias e sorri. Feliz, contente, com felicidade. 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Nunca mais sai da sintonia da VFM. Espero que não. Espero que nunca mais saia da sintonia da VFM. E agora vamos todos ser felizes. Uma canção, continuamos com Ouro Negro. Você dirá assim, ah, já estou farto de ouvir Ouro Negro. Não, Ouro Negro, nós nunca nos fartamos de ouvir aquilo que é bom. Aquilo que é bom, nós ouvimos sempre. E agora canções do ano de 61, 60, 61, 62, 63... Esta é de 64. Agora vou ser feliz. Seja feliz, meu caro amigo, minha cara amiga.

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1: Vamos continuar a apresentar a música de Ouro Negro. Do Ouro Negro. E agora Elisa. Elisa o A, Elisa o E. Ai, que bonito, que bonito. Eu estou em Angola. Eu acredito que com esta música eu estou em Angola. Estou a viver. Há músicas aqui que eu fecho os olhos para ouvir melhor, para entrar melhor na minha alma, no meu coração. Elisa, estou contigo.

E agora vou aqui falar de um prato de Angola, que é a moamba. Ai, que bom! Eu não lhe sei explicar, nem sei como aquilo é feito, mas é tão bom uma moamba. Aqui mesmo em Portugal já comi. E feito por quem? Por um casal, uma senhora, que mora aqui bem perto de nós, é do concelho de Vozela, e que esteve em Angola muitos anos e um dia convidou-me para ir comer moamba. Ai, que bom! Olha, foi um dia inteiro. Foi a hora do almoço e quando vim de lá já era noite. Portanto, já pode imaginar. Moamba, banana e cola!

Eu digo, que linda canção do Duo Ouro Negro, Moamba, Banana e Cola. E para hoje e para sempre, o amor é a cor ideal para pintar todas as coisas da sua vida. E a música na VFM também é o melhor da sua vida. Hoje, sempre e amanhã também.

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1: É isso mesmo, meus amigos. É isto mesmo que o operador da publicidade do Spot diz. Em todo o mundo. E nos 94.6. Ah, ei, nem acredito. Uma hora de duo negro. Ai, meu Deus, desculpem, meus queridos amigos. Eu acho que abusei, mas eu estava tão entretido a ouvir esta musiquinha e recordei tantas coisas boas quando estive por Angola, quando pensei os melhores anos da minha vida, talvez, em Angola, fora de Portugal. Mas aquilo também diziam que era Portugal, pronto. Tudo bem. Não sei o que é que ia dizer mais. O que é que eu ia dizer mais? Gostaram? E agora, para terminarmos a audição do Duo Negro, uma canção linda, linda, que é dos anos, deixe-me cá ver, 1979. Vou levar-te comigo. E você leva-nos sempre consigo para onde for. Para a sua casa, para o seu quarto, para a sua sala, para a sua cozinha, para a sua garagem, para o seu automóvel também, para o seu escritório, e leve-nos no seu coração. Vou levar-te comigo, Ouro Negro.

Bonita canção, vou levar-te comigo e espero que você nos leve consigo. E eu passei esta hora do Duo Negro porque eu sei que tenho na minha companhia uma senhora que mora a alguns quilómetros aqui de Vozela e desta região, até pertence a outro concelho e que está sempre na nossa sintonia. E esta senhora é raro ver televisão. A companhia dela são as rádios locais. E também, de vez em quando, a RR e Antena 1, que diz ela que são as melhores. Mas que, nas rádios locais, há uma que entrou na vida dela, entrou pelo coração dentro. Esta senhora chama-se Ana Maria e tem ultimamente tido alguns problemas de saúde. Espero que tudo esteja a correr bem, minha querida amiga. Ana Maria, eu sei que gosta imenso do Ouro Negro e quando comecei a passar todas estas canções, foram 12, eu lembrei-me de si. Aliás, como sempre que faço programa, lembro-me de si. Sei que você está desse lado. Portanto, as melhoras e acredite que você para nós é tudo, Ana Maria, como ouvinte. Diz ela que está em número 1 no seu coração, a VFM. Obrigado. Beijinho para si. Adeus. Obrigado. Esta canção é para si.

0: São 11 horas. 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

Meus amigos, e já cá estamos para a segunda e última hora do programa de hoje. Já sabe que é sempre o melhor da música para si. Tivemos na primeira hora o Duo Negro e agora vamos ter aqui Reis e Rainhas do Ritmo Musical Português. Ai, que bom! Ai, que bom! Reis e Rainhas do Ritmo da Música Portuguesa. Vamos já ouvir.

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1: Reis e rainhas do ritmo da música portuguesa. E por aqui vai desfilar muitos artistas conhecidos, alguns já partiram, outros ainda estão entre nós, mas vale a pena ouvir estas músicas porque entram no nosso íntimo, na nossa alma, no nosso coração. Madalena Iglesias.

Ah, bonita canção, Eu e Ela, a voz da Madalena Iglesias. Foi a primeira rainha a iniciar esta segunda hora. São reis e rainhas do ritmo da música portuguesa. E agora um conjunto académico, João Paulo, que fez furor nos anos 60. E o Aligali do quem? Ah, é do Montanhês, pois claro. Vamos então para esta bonita canção também.

agora vamos até à praia, não sei qual delas é, mas vamos até à praia na companhia da Natércia Barreto, e ela aconselha-nos a levar uns óculos de sol. Oh, Natércia, obrigado, Natércia, és tão bonita, tão linda, meu amor.

Na Tércia, que fomos à praia com ela, pois claro, então ela convidou-nos e nós fomos. Música portuguesa, aqui com estrelas, com certeza, viaja através da música, na sua melhor companhia, VFM. Eduardo Nascimento, uma canção que raramente se ouve.

Reis e rainhas da rádio, do ritmo e da música portuguesa. Eles aqui estão.

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Ei, que por aqui passaram e que são bem conhecidos de todos nós. É bom dar um abraço quente na luz do dia. O reflexo do amor? O reflexo do amor no mundo está espelhado nos animais e nos seus atos tão belos e inocentes. Há quem diga que nem quem não gosta de animais não gosta das pessoas. É capaz de ser verdade. É capaz de ser verdade. Quem planta uma semente de amizade, colhe um ramo de felicidade. 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

Demónios Negros, sinceramente eu não sei se eles ainda estão a atuar e a fazer espetáculos, mas eles são dos anos 70, 60, 70, por ali assim, portanto já tem muitos anos. Nem sempre as lágrimas são amargas, as lágrimas que correm pela cara de cada um de nós, pelo nosso rosto, nem sempre são amargas. Algumas lágrimas estão cheias de paixão, amor, carinho, gratidão e felicidade. É isso que eu lhe desejo, tudo isto, que o amor esteja sempre consigo, que a felicidade esteja sempre consigo e seja feliz na nossa companhia. Agora, uma notícia que eu ouvi hoje de manhã e ontem à noite também ouvi. Sabe quantos portugueses não têm médico de família? Você nem faz ideia. Eu também não fazia. Tinha uma ideia de que realmente havia muitos milhares de portugueses que não tinham médico de família. Mas neste momento já ultrapassa 1.600.000 portugueses habitar o nosso país que não têm médico de família. E agora? De quem é a culpa? De quem é? Tire as suas conclusões, porque a música, essa é nossa. E eu tenho aqui a Paula Ribas, que está prontinha para atuar e dizer: tão só não quero ser, estar.

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Quarteto 1111. A lenda de El Rei Dom Sebastião. Neste quarteto pertenceu inicialmente José Cid.

Reis e rainhas da música portuguesa por aqui estão a passar e vamos continuar. E agora vamos para uma outra voz masculina que também foi um rei na música portuguesa, mas o certo é que já partiu, já não está entre nós. Estou a falar de Marco Paulo, mas ele também vai aqui deliciar-nos com a sua voz, as suas canções.

Marco Paulo, recordar é viver e recordamos hoje Marco Paulo, que partiu há um ano e pouco das nossas vidas, mas deixou-nos estas canções para nós o recordarmos.

Marco Paulo partiu, mas está bem vivo entre nós através das suas canções, porque temos saudades da sua presença em espetáculos e também da sua voz. Vamos matando a saudade através da música.

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E terminamos o programa de hoje com a voz inesquecível de Marco Paulo. Recordamos aqui hoje uma voz portuguesa que já partiu há um ano e pouco, ainda não há dois anos. Sei que foi em outubro, mais ou menos. Meus amigos, foi muito bom estar na sua companhia, levar até si o melhor da música portuguesa, reis e rainhas da música portuguesa e da rádio. Eu despeço-me com muita amizade, com muito carinho, com muita felicidade. Da minha parte, até domingo, no programa Ecos Lusitanos, a partir das 9 da manhã. E depois, na segunda-feira, também a partir das 10 da manhã, mais alto e mais além, vamos até ao meio-dia. E também na segunda-feira à noite, uma grande viagem que vamos fazer no Expresso da Noite, das 22 horas até às 0 horas, até à meia-noite. E é tudo, por agora é tudo. Gostei muito de estar consigo. Bom dia para si, bom fim de semana e para já até domingo de manhã às 9 da manhã. Eu espero por si. Obrigado, obrigado, obrigado e tudo de bom. Tudo de bom. Obrigado. Consigo esteve Fernando Mora.

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5: Está no ar o News Flash com o essencial da informação para esta sexta-feira, 29 de maio. Os quatro detidos na operação da Polícia Judiciária, que visou várias juntas de freguesia, câmaras municipais e a sede do Partido Socialista, onde o partido esclareceu que a investigação envolve a atividade de um trabalhador e não a instituição em si, vão ser hoje presentes a tribunal. O processo conta com um total de 37 arguidos e investiga crimes de prevaricação, participação económica em negócio, peculato, abuso de poder e burla qualificada, estando entre os detidos que se encontram em Lisboa, Duarte Mural, assessor de José Luís Carneiro, e a sua esposa, Ruth Reimão, enquanto Filipa Laborinho, antiga vereadora da Câmara de Oeiras, foi libertada após ter sido inicialmente detida por posse ilegal de arma. O Procurador-Geral da República, Amadeu Guerra, defendeu ontem na Comissão Parlamentar de Direitos, Liberdades e Garantias que o Ministério Público necessita urgentemente de mais meios para trabalhar, manifestando a expectativa de receber um sinal do Governo sobre o futuro da instituição. Acompanhado pelo Vice-Procurador-Geral, Paulo Morgado Carvalho, e pelo diretor do DCIAP, Rui Cardoso, numa audição destinada a analisar as falhas detectadas por uma inspeção ao Departamento de Criminalidade Complexa e as causas da morosidade da Justiça, o procurador apontou a falta de magistrados como um dos principais constrangimentos, revelando que os quadros do Ministério Público perderam quase 100 profissionais desde o pico de 1.722 procuradores registado em 2023. O Ministério da Educação, Ciência e Inovação apresentou ontem aos maiores partidos da oposição, PS, Chega e Iniciativa Liberal, bem como a representantes das instituições de ensino superior e associações académicas, a proposta de regulamento para a atribuição de bolsas de estudo inserida no novo modelo de ação social aprovado recentemente em Conselho de Ministros. O documento prevê uma avaliação anual de impacto do diploma nos primeiros 5 anos da sua vigência, com abertura para eventuais alterações, passando essa monitorização a ser trienal a partir do 6º ano. As entidades consultadas têm agora até à próxima quarta-feira para remeter os seus contributos e sugestões à tutela. Desde o mês de abril, uma média diária de 50 militares, distribuídos por 10 destacamentos, têm trabalhado na desobstrução de cerca de 500 km de caminhos florestais afetados pela tempestade Kristen nos municípios de Sátão, Proença Nova, Figueirão dos Vinhos, Oleiros, Leiria, Pombal, Marinha Grande do Mar, Vila de Rei e batalha. Segundo o Estado-Maior-General das Forças Armadas, estas operações, que incluem a limpeza de terrenos, a criação de novos acessos e a abertura de pontos de fuga para os bombeiros em estradas estreitas, são executadas pelos militares com recurso a maquinaria pesada, como retroescavadoras, niveladoras e tratores, englobando ainda diversas atividades de apoio e desenvolvimento local. O primeiro-ministro Luís Montenegro anunciou ontem em Ancião, durante uma ação de campanha para as diretas do Partido Social Democrata, que o governo vai aprovar hoje, em Conselho de Ministros, a prestação social única, uma medida inscrita no Plano de Recuperação e Resiliência e prometida há 4 anos à Comissão Europeia. Esta nova prestação visa unificar, sob as mesmas condições de acesso, 13 apoios sociais já existentes, incluindo o rendimento social de inserção, prevendo o Executivo que os beneficiários destes apoios prestem contrapartidas em trabalho social, ao mesmo tempo que o líder social-democrata apelou ao espírito de responsabilidade das restantes forças parlamentares. A Presidente da Comissão Europeia, Ursula von der Leyen, e o novo Primeiro-Ministro da Hungria, Péter Magyar, reúnem-se esta tarde na tentativa de alcançar um acordo político focado nas reformas na Hungria e na consequente libertação dos fundos de coesão e do plano de recuperação pós-pandemia. Segundo a Comissão Europeia, o encontro foi antecedido por intensas e demoradas negociações bilaterais, embora o Executivo Comunitário evite adiantar pormenores sobre os temas em discussão ou sobre eventuais progressos já alcançados. A queda de um drone russo sobre um edifício habitacional de 10 andares em Galați, na Roménia, provocou hoje um incêndio no prédio, causou 2 feridos e obrigou à evacuação de mais de 70 pessoas, num incidente que decorreu de uma vaga de ataques russos contra infraestruturas ucranianas perto da fronteira. O governo romeno classificou o sucedido como uma violação grave do seu espaço aéreo e do direito internacional, alertando para a escalada da Rússia contra um Estado membro da NATO, uma posição secundada pela Presidente da Comissão Europeia, que afirmou que Moscovo cruzou mais uma linha e prometeu novas sanções. Em resposta, a NATO condenou a imprudência russa e garantiu que continuará a reforçar as suas defesas para proteger os aliados contra todas as ameaças, incluindo ataques com drones. O primeiro-ministro de Israel, Benjamin Netanyahu, ordenou ao exército que ignore os termos do cessar-fogo e avance para assumir o controlo de 70% da faixa de Gaza, assegurando que Tel Aviv já detém o controlo de 60% do território. Esta tomada de posição coincide com a escalada de violência diária na região, marcada por novos episódios de destruição nas últimas horas, que incluem um ataque aéreo israelita a um prédio residencial, escassos 20 minutos após um alerta de evacuação emitido pelas Forças Armadas e a destruição total de um armazém em Khan Yunis, na sequência de um ataque com um drone. E foi o essencial da informação para esta sexta-feira, 29 de maio. Tenha a continuação de um ótimo dia e um excelente fim de semana.
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1: Alô, pessoal. Como é que é? Está tudo legal? Tudo em condições? Tudo aí rismadeira? Espetáculo. Sejam bem-vindos a mais um Cuidado que ele está na cozinha. Eu sou o Emanuel Moura e hoje vou ensinar-lhe a fazer copos de bolacha, morango e coco. Isto demora mais ou menos 30 minutos a fazer, é uma receita fácil e as quantidades que eu lhe vou dar são para 8 copos. Precisamos de amido de milho, cerca de 65 gramas, depois bebida vegetal de soja, 1 litro, 100 gramas de açúcar, 3 gemas de ovos, 1 colher de chá de essência de baunilha, 1 limão para casca, 750 gramas de morangos, 230 gramas de bolacha Maria sem glúten, 50 gramas de coco ralado e 1 quanto baste de hortelã fresca. Tem um aspecto tão guloso e tão saboroso. E para iniciarmos esta receita, comece por dissolver o amido de milho num pouco de bebida vegetal morna. Depois coloque a restante bebida vegetal num tacho, adicione o açúcar, as gemas batidas e o amido de milho dissolvido. Depois, junte a essência de baunilha e a casca de limão, leve ao lume, mexa constantemente até que a mistura fique assim bem espessa e deixe cozinhar por 2 minutos. De seguida, retire a casca do limão e deite o creme para uma taça, deixando que arrefeça. Entretanto, corte os morangos em pedaços para uma taça e triture bem as bolachas. Nos copos, faça depois camadas. Hora de bolacha, hora de morango, hora de creme, hora de coco. Deixe algum coco para a decoração e depois leve ao frio até servir. Antes de servir, decore então cada copo com o coco reservado e as folhas de hortelã. É uma maravilha. E sabe tão bem. Para ouvir esta e mais receitas, tem que ir ao podcast da sua rádio, que está lá tudo explicadinho. Está bem, pessoal trabalhador? Tchau!
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3: Fique por dentro, já a seguir, VFM e a sua região em destaque. O município de Vozela promove este fim de semana o Festival Gastronómico da Vitela de Lafões e Produtos Regionais, um evento que celebra a identidade cultural e gastronómica da região. Ao longo dos três dias, os visitantes podem desfrutar da famosa vitela nos restaurantes aderentes e visitar uma mostra de produtos regionais num programa que inclui arruadas, concertos de artistas como os Sons do Minho e Mico da Câmara Pereira e diversas atividades de animação de rua. A agenda destaca ainda o passeio ao mundo rural, com visita a explorações pecuárias, o show cooking Saberes e Sabores da Maria e a apresentação de um livro dedicado ao pastel de Vozela. A edição deste ano traz como novidade o Festival de Folclore de Lafões, no domingo, reunindo vários ranchos folclóricos locais para valorizar o património etnográfico. Através desta iniciativa, a autarquia reforça a promoção dos produtos endógenos e da pecuária, estimulando a economia local e o turismo. O evento encerra com uma forte componente musical que abrange desde espetáculos de música clássica e jazz, como o tributo a Sinatra pela Filarmónica Verdi Cambrense, até atuações de DJs focadas em sucessos de várias décadas. O programa completo pode ser consultado no website oficial do município de Vozela. O cartaz oficial das festas da cidade de São Pedro do Sul já foi lançado e promete transformar o concelho entre os dias 24 e 29 de junho, oferecendo 6 dias de celebração com muita música, cultura e animação para todas as idades. Para a edição de 2026, a organização já confirmou a presença de Nemanos no dia 24, da dupla de sucesso Calema, que subirá ao palco no dia 25, que se juntam a outros grandes nomes da música nacional, como Buba Espinho, dia 26, e o rapper Bispo e o DJ Cura, garantindo noites de ritmos intensos e muita energia, voltadas especialmente para o público mais jovem, isto no sábado, dia 27. O talento local também terá o seu espaço de destaque, com a estreia em palco do jovem músico sampedrense Samuel Tungono, também no sábado. Para além dos grandes concertos que prometem encher o recinto, o principal evento anual do concelho manterá vivas as suas mais ricas tradições culturais e gastronómicas. O emblemático desfile das marchas populares, que encherá as ruas da cidade de cor, coreografias e música tradicional, irá decorrer no domingo, dia 28, véspera do feriado municipal, data reservada para as habituais cerimónias de homenagem e para o encerramento dos festejos com um concerto pela Orquestra das Beiras. Com uma oferta diversificada, que inclui zonas de restauração, exposições e diversões, a autarquia assegura uma semana repleta de emoções, projetada para atrair tanto os residentes locais como os milhares de visitantes que anualmente rumam à região das Montanhas Mágicas. Segundo o município de São Pedro do Sul, promotor das festas, o programa diário com as atividades detalhadas será divulgado em breve. O município de Oliveira de Frades reforçou recentemente a sua frota com a aquisição de um autocarro elétrico de passageiros com capacidade para 40 lugares, destinado ao serviço de transporte escolar. A iniciativa incluiu também a instalação de um posto de carregamento para veículos elétricos, num investimento total de 400 mil euros. Este projeto foi financiado por fundos comunitários através da medida reforçada de descarbonização dos transportes públicos, integrada na componente C21 do Plano de Recuperação e Resiliência. A nova viatura destaca-se pela sua inovação, fiabilidade e elevados padrões de segurança e conforto para os estudantes do concelho. Alinhada com as metas de sustentabilidade, a introdução deste autocarro elétrico traz benefícios ambientais e económicos significativos, promovendo a redução das emissões de gases com efeito de estufa, a diminuição do consumo de energia primária e a otimização dos custos de operação e manutenção por parte da autarquia.
4: Está concluída a informação regional, continuação de uma ótima sexta-feira.
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1: Bom dia, que a energia vos impulsione. Hoje, 29 de maio, celebramos o Dia Mundial da Energia, um momento essencial para refletir sobre este recurso vital que nos move. A energia ilumina manhãs, alimenta lares e impulsiona a inovação. É a força por trás de tudo. Pensemos no uso consciente, na eficiência e na transição para fontes renováveis, garantindo um futuro mais verde. Que esta data inspire ações. Valorizemos o recurso. Procuremos soluções. Que a vossa energia pessoal esteja em alta, motivando o dia. Tenham um dia luminoso e cheio de boas vibrações.
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0: São 13 horas. 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

0: Boa tarde, bom dia, boa noite. Olá, apareça sempre. Este é o seu programa das quintas-feiras às 19 horas e que parte a emissão daqui da zona industrial de Monte Cavalo, nos estúdios da VFM. Cada um dos programas, em princípio, traz alguém que tenha a ver, primeiro, com a nossa região, segundo, com algo acrescido à nossa cultura e aos nossos saberes. Hoje fui pescar a linha perto, fui à Câmara Municipal buscar um vereador, o Pedro Cardoso, porque eu sei que o Pedro Cardoso, como vereador, e desculpe lá, desta maneira mais informal, que o Pedro Cardoso, como vereador, tem algumas coisas para nos trazer aqui de novo. Já vamos ver quais. O Pedro Cardoso é natural de Carregal de Queirã, portanto, bem perto. Fez a primária numa terra que está ligada ao minério desde a época dos romanos, Carvalhal de Estanho. Fez depois o ciclo e a secundária em Vouzela. Começou o seu percurso profissional, sendo bancário hoje, curiosamente, por um setor que não tinha nada a ver com a banca, tinha a ver com o Exército. Foi oficial do Exército durante 5 anos, tendo feito o curso na Escola Superior do Exército. Teve nesses 5 anos a contrato, ou era mais ou menos o sistema. Depois fez Engenharia Eletrotécnica no Instituto Politécnico de Viseu. De então para cá, tem sido bancário no Porto, e não começou por um banquinho, começou logo para o Banco de Portugal, onde está há 22 anos. Eu digo onde está porque o Pedro Cardoso é vereador a meio tempo. E já vamos ver que a carga dele para meio tempo é assim um bocado puxada, mas isso, quem sou eu para fazer essa avaliação? Portanto, ou sou presidente da Câmara ou sou vereador, é que tenho que resolver este problema. Em 2020, embora na altura vivia no Porto, em 2020, por alturas da pandemia, regressou às origens, Lomão, onde vive, e ia todos os dias para o Porto e ainda vai muitas vezes, 2 ou 3 por semana, agora, não é? Também andou pela área de recursos humanos. O vereador Pedro Cardoso, isto é só para situarmos no espaço e nas funções, repara, é vereador da saúde, da mobilidade e transportes, das comunicações, da informática, da modernização administrativa, e aqui trouxe-o por cá por causa disso, onde se mete até a inteligência artificial. Um outro pelo que eu não gosto assim muito, mas também tem que existir, que é o de cemitérios, a proteção civil e a segurança. Meu caro vereador, o senhor, com esta carga toda em pelouros, e presumo-se que um pelouro é uma responsabilidade acrescida, não é só, não é só uma coroa de glória, é trabalho, é responsabilidade, tem que ser entrega. Como é que o senhor ainda arranja meio tempo para ir à banca, ao Banco de Portugal, de Portugal ou Porto, de vez em quando, ou pelo menos 2 ou 3 vezes por semana? Como é que arranja isto tudo? Ainda tem tempo para dormir, tem tempo para falar com a família, para estar com os amigos lá em Lomão, na associação, ou noutros lados, ou tem que trabalhar dia e noite, não sei como. Diga lá como é que faz isto, como é que faz esta gestão. E bem-vindo e obrigado por ter aceitado o nosso convite. Meu e do Cristinho Bizarro.
1: Então, muito boa tarde a todos. Eu é que agradeço o convite. É um gosto. É um gosto falar com a Rádio Vouzela, a VFM. É um gosto falar para os vouzelenses, e realmente não é a primeira pessoa que me faz essa pergunta. Há quem diga que sou um pouco louco, mas acho que a vida sem loucura também não é vida. É um desafio, portanto, estar em duas instituições que acarretam responsabilidade, cada uma à sua maneira, cada uma com as suas características, e tendo eu uns pelouros que não são mais difíceis nem são mais fáceis que os outros, são pelouros que acarretam desafios interessantes. Eu sou uma pessoa de desafios, sempre fui, sempre gostei de desafios, por isso é que também já percorri tanto sítio e tantas entidades. E realmente, às vezes, não é fácil conseguir conciliar a Câmara e o Banco de Portugal. Felizmente, quer na Câmara, quer no Banco de Portugal, tenho pessoas a trabalhar comigo que me ajudam imenso, equipas muito profissionais, organizadas, que somam e não dividem, e isso é importante, e só assim é que é possível também as coisas funcionarem.
0: E nessa organização e nessa disciplina e nesse desafio pesou muito o facto de ter sido militar. Eu também fui militar, mas foi numa circunstância que fui de certa forma obrigado, e fui para Moçambique e para Madeira, para o Funchal, 3 anos, 72 a 75, 71 a 75, 74, perdão, 3 anos, mas fui. Olha, vivi lá e cá estou. Agora, ser oficial do Exército, de certa forma, por opção, trouxe-lhe mais valias para a profissão, qualquer das profissões ou qualquer das funções que tem tido na vida, essa carta de disciplina, de humildade, de saber obedecer e também saber mandar, mas saber obedecer é uma virtude do próprio Exército. Isto trouxe-lhe alguma coisa em fator acrescido para aquilo que faz?
1: Ah, sem dúvida. O facto de ter passado o tempo que passei no Exército e ter sido posto à prova tão novo, porque eu era realmente novo, posto à prova perante situações até os 300 quilómetros que tive ausente dos amigos, da família, tudo isso trouxe-me foco. E trouxe-me ferramentas que eu aplico não só na vida profissional, mas também na vida pessoal. Eu tento ser o mais organizado possível e só assim é que consigo.
0: É mandão em casa?
1: Não, mas sou organizado, ou seja, não sou de...
0: Não é militarista.
1: Não, não sou militarista.
0: Eu quando disse é mandão, é no sentido não, militarista.
1: Não, eu acho que a palavra que me pode definir melhor e aquilo que eu consegui trazer da vida militar foi a capacidade de organizar.
0: Sim, sim.
1: Pronto, alguém me disse uma vez na vida que por muito que nós nos esforçamos, não conseguimos ter mais que 24 horas por dia. Portanto, o segredo é organizar as nossas 24 horas, tirando algum tempo para descansar, que é importante, não. Algum tempo para estar com a família, porque também é essencial. Eu só consigo fazer o que faço e só consigo atingir o que atinjo porque tenho um bom suporte familiar, seja da minha esposa, das minhas filhas, dos meus pais, dos meus sogros, que sempre me ajudaram e apoiaram para que eu conseguisse aceitar estes desafios. E isso, sem dúvida, que é importante ser organizado. Não é importante ser mandão. Porque,
0: eu disse mandão no sentido
1: sim.
0: ofensivo.
1: Não, sim,
0: porque
1: sim.
0: Porque eu andei na tropa, inclusivamente, eu era dos milicianos, mas havia os quadros, os oficiais, sim. sargentos de carreira, que nós não chamámos sargentos nem oficiais. Eram os barrigudos. Tinha outro nome que eu não posso agora dizer, sim, mas eram os barrigudos. E era a ideia que eu tinha dos oficiais, sargentos de carreira, essa de certa forma. Enfim, algum autoritarismo. Mas eu estou a falar de um tempo antes de 25 de abril.
1: Eu julgo que aquilo que me deu a vida militar, além da parte da organização, tornou-me muito mais pragmático. Eu sou muito pragmático. Não sofro por antecipação. Tento organizar, tento perceber, sou muito copo meio cheio, portanto eu funciono muito assim. Isso transmite a quem está à minha volta alguma serenidade e alguma capacidade também de se organizar.
0: Eu já ouvi há bocado uma frase que eu vou daqui a pedacinho pegar nela, que é: tenho boas equipas, sempre tive boas equipas. O senhor na tropa andou por onde? Portanto, 5 anos dá para andar. Só não foi para aquilo que eu fui, que foi a Guerra do Ultramar, felizmente.
1: Não fui, felizmente. Apesar de ter-me cruzado com a história da Guerra do Ultramar, porque uma das minhas funções quando lá estava era ver a história do que tinha havido nos antigos combatentes, porque estava-me na fase
0: dos arquivos.
1: Dos arquivos, portanto, eu cheguei a estar nesse processo. Uhum. Portanto, a minha vida como militar esteve muito centrada na zona de Lisboa. Eu era de cavalaria, portanto, estava nos lanceiros.
0: Ah, não andou em Santarém, por exemplo?
1: Estive em Santarém. Uhum. Portanto, foi a minha casa-mãe foi Santarém, depois fui para os lanceiros, para Lisboa, e de lá acabava por ir dar alguma formação a algumas outras unidades. Mas posso dizer que a minha casa, onde eu passei e onde fui feliz e onde aprendi muita coisa, foi os lanceiros, na ajuda, em Belém.
0: E havia lá um quartel na minha altura que era os Adidas, não sei se isso ainda existe com esse nome.
1: Agora acho que aquilo já não funciona como funcionava quando eu lá estive, há 20 e muitos anos.
0: O tempo era Adidas, era ali que vinha a malta que vinha lá, tinha que se apresentar nos Adidas e dali é que partia para outro lado.
1: Pronto, agora quando eu lá estive, não eram os Adidas, tinha os Lanceiros, depois tinha o centro de recrutamento da parte
0: e
1: cima.
0: Havia também o quartel da GNR, em perto. Ainda estou a ver aquilo.
1: Carmo não, era dos. Onde estava também a cavalaria da Janeiro, logo abaixo está a casa oficial do Presidente da República, portanto...
0: É tudo ali, exército, poder supremo da nação, esteve em Santarém para mim é Salgueiro Maia,
1: portanto, sim. Eu como militar... Tem muita história.
0: Como militar e vim depois em outubro de 74, portanto, eu estou muito ligado a toda a filosofia de Salgueiro Maia, não renego essa minha costela de gostar de tudo aquilo que o Salgueiro Maia, como retornou, fez. Ele não foi sozinho, lógico, mas foi ele que deu a cara naquele dia exato, que eu só soube no dia 26, que eu me sabia que não tinha nada, não tinha televisão, não tinha nada. No dia 26 é que eu soube que tinha havido um golpe em Lisboa e nós ficamos à nora. A minha companhia, que estava meio isolada, estava em teto, mas meio isolada, ficou à nora, porque nós vivíamos sob o comando de um senhor chamado Caúlos da Riaga, que era muito mais à direita que o poder de Marcelo, que não é o Rebelo de Sousa, mas Marcelo Caetano, naquilo que chamámos o Continente. Pronto, e o Continente era um poder de governo, de certa forma, ditatorial, mas comparado com aquilo que se previa do general Caúlos da Riaga, muito mais à direita, ultradireita, nós tínhamos medo, nós tememos, pronto, estamos tramados. Só começámos a ver quando, outro dia, começámos a ouvir algumas notícias. Portanto, e para mim, como eu dizia, o Salgueiro Maia tornou-se um símbolo. Portanto, ele tem essa... O senhor passou pela Escola de Cavalaria de Santarém, ainda tem algumas recordações dele, ou passou perfeitamente ao lado, ou já ninguém se lembra dele?
1: Não, era incontornável a figura de Salgueiro Maia. Acho que as paredes respiram Salgueiro Maia.
0: E transmite-se essa mensagem e essa filosofia dele?
1: Transmitia, porque pronto, o quartel existente em Santarém, a última vez que eu lá fui já não era
0: quartel. Não, era ali junto, mesmo no centro, ali perto
1: alto,
0: da Câmara.
1: Sim.
0: Isto desapareceu?
1: Estava associado à Câmara. Portanto,
0: sim.
1: Portanto, não funcionava como no meu tempo, que era a escola de oficiais de cavalaria. Isso para mim pronto, traz-me alguma mágoa, porque efetivamente tenho muito boas recordações lá e como estava a dizer, e bem, não se consegue dissociar a escola de oficiais de Salgueiro Maia, nem a Santarém de Salgueiro Maia. Acho que por muito que se tente fazer esquecer,
0: é que há uma frase dele, que não sei se é histórica, se é de lenda, mas penso que até é mesmo histórica, em que ele, quando convoca as tropas para a parada, diz: olha, há o Estado isto, o Estado aquilo, e há também o Estado em que estamos, e nós vamos acabar com o Estado em que estamos. Pronto, esta frase é até só com um bocado, pronto, nós falamos do exército, o senhor andou por lá, depois foi para bancário, foi também a primeira profissão a seguir ao exército que lhe veio à mão, ou também foi uma espécie de opção? Quer ir para uma coisa, não quer ir para um banquito, não quer ir para o banco tal, quer ir para o Banco Português, para o Banco Nacional ou para o Banco de Portugal?
1: É que tem a história é um bocadinho engraçada, porque...
0: Eu quero as coisas engraçadas.
1: Para
0: falar de coisas um bocado duras, vou de que bocado.
1: Não, é engraçado não. Porque eu vou para o Banco de Portugal sem saber que vou para o Banco de Portugal. Portanto, eu na altura estava um bocadinho desiludido com o Exército, porque foi a transição do obrigatório para o voluntário, para o profissional. Pronto, e aquilo mexeu comigo. Portanto, eu não me identificava já com algumas situações que aconteciam, e apareceu na altura uma oportunidade de ir para uma instituição bancária, que eu não sabia qual era a instituição bancária.
0: Era uma transição direta entre o serviço militar e o banco? Não,
1: foi um concurso que abriu.
0: Tá bem, pronto.
1: Como se fosse para outra empresa qualquer.
0: Havia aí alguma espécie de placas giratórias.
1: Não,
0: mas aqui
1: não.
0: Vais, não, não, não foi nada disso.
1: Foi partiu de mim, porque estava um pouco insatisfeito, já me estava a sentir acomodado, e como não faz parte de mim essas situações, fui à procura de alternativa. Apareceu uma instituição bancária que não dizia qual era. Nessa fase ainda os anúncios para emprego ainda podiam ser muito opacos.
0: Muito
1: obscuros. Portanto, estavam a pedir duas pessoas para coordenar equipas, uma para Lisboa, outra para o Porto. Eu vivia em Lisboa.
0: Coordenar equipas. O senhor olhou-se logo, eu vou coordenar. Não, eu não era vou ao balcãozinho receber os clientes, eu vou coordenar uma equipa. Isso foi logo uma chama que se abriu, que se acendeu.
1: Não obrigatoriamente, porque na altura, se não fosse para coordenar, se fosse para outra função qualquer, no momento em que eu estava
0: desiludido,
1: provavelmente teria ido. Portanto, foi... Apareceu, era algo que eu tinha, sabia fazer, portanto, bem ou mal, era algo que eu já fazia há muito tempo, e surgiu essa situação, penso que foi em setembro, mais ou menos, setembro de 2003. Pronto, e eu recordo-me perfeitamente da história, porque foi engraçado, porque eu concorri e fui levar as coisas aos Correios, faltava para aí 20 minutos para os Correios fecharem.
0: O senhor gosta de andar sempre sobre brasas, é o que eu estou a ver.
1: não gosto, mas gosto de pensar bem nas coisas antes de tomar decisões. Uhum. E não era uma decisão qualquer, portanto, eu tinha uma proposta para, e na altura havia a possibilidade de ingressar alguns dos voluntários e dos contratados poderem ingressar para uma formação pós-quadros. Uhum. E eu tinha essa proposta na altura do comandante de seguir esse percurso. Eu tinha que tomar decisões.
0: E deixou o certo pelo debidor.
1: Foi mesmo certo,
0: essa decisão do convite para ir para os quadros era mesmo certo.
1: Era.
0: Não ia a concurso nenhum.
1: Não.
0: Era um convite.
1: Era,
0: sai daí, vem para aqui.
1: Era.
0: Pronto, deixou isso e foi para um. Concorreu
1: para algo que eu nem sabia o que era. Não,
0: nessa altura já tinha que se desprender do exército ou ainda podia concorrer estando?
1: Podia concorrer estando. Ah. Portanto, eu fiz todo o percurso de seleção, ainda vinculado ao exército. Tanto é que depois em dezembro recebi um telefonema do Banco de Portugal. Eu nem sabia o que era. Portanto, eu até fiquei assim, porque eu estava em frente ao estádio de Alvalade, nunca mais me esqueço.
0: Estava lá para ver algum jogo?
1: Não, estava para vir para casa. Era véspera de Natal, era 23 de dezembro, e era para vir para casa. Entretanto, recebo o telefonema, e era do Banco de Portugal, a perguntar se eu ainda tinha interesse na candidatura que eu tinha feito. Eu já nem me lembrava da candidatura. Portanto, foi um processo que demorou cerca de 7 meses, com várias etapas. Fui selecionado para ir para o Porto, e recordo-me que tive que falar com o comandante da unidade e as palavras dele foi: só te deixo sair porque é para o Banco de Portugal, caso contrário não te deixava sair.
0: Mas também não podia prendê-lo com uma corda, nem amarrar-lhe os pés, não é nenhum escravo.
1: Certo, mas tinha que dar tempo, tinha que fazer aquelas situações todas. Foi mais por a parte legal.
0: Já estou a ver, para a parte legal tinha que dar aquilo.
1: Isso.
0: Eu estava a brincar, mas não estava a ver isso.
1: Sim, foi por esse caminho e pronto, eu tenho muito a agradecer na altura ao comandante, porque não me fechou portas, era uma oportunidade que eu queria muito. Uhum. Posso lhe dizer que na altura que vou para o Banco de Portugal, eu tinha condições no exército que o Banco de Portugal, em termos até monetários, não me oferecia. Portanto, foi mesmo
0: o exército
1: convicção.
0: era mais vamos lá, dava-lhe mais regalias do que o próprio banco?
1: Na altura, monetariamente, fiquei a perder vindo para o banco em relação ao que tinha no exército.
0: Então o senhor é um benemérito do banco?
1: Não, eu costumo dizer que devo muito ao exército, sem dúvida, e continuo a dever muito ao Banco de Portugal, porque uhum. também me fez crescer muito. Uhum. Eu estou muito feliz com o percurso que tive no Banco de Portugal e que tenho. Tive a felicidade de me cruzar com excelentes quadros. Realmente as pessoas às vezes não têm consciência da qualidade que Portugal tem em todos os níveis.
0: Desde o governador até cá abaixo?
1: Sim, felizmente.
0: O senhor gostou dos governadores todos ou tem assim umas preferências especiais? Tenho em conta que, por exemplo, agora temos um de Viseu.
1: Sim. é verdade. E tivemos um anterior que era aqui da zona também de Aveiro.
0: O anterior governador é da zona de Aveiro?
1: Não, o anterior, o Costa.
0: Sim.
1: O Costa também era daqui da zona de Aveiro. O que eu aprendi a respeitá-los, todos. Eles são pessoas.
0: E eles respeitam também os funcionários?
1: Sem dúvida.
0: Olham, o funcionário está lá embaixo?
1: Não, sem dúvida.
0: Olhos nos olhos?
1: É uma proximidade e é uma instituição com valores bem enraizados, que respeitam todos por igual. É lógico que cada um tem as suas funções, cada um sabe os objetivos que os departamentos têm, que o banco tem. E cada um respeita essas funções, mas felizmente eu não posso dizer mal de ninguém nestes 20 e muitos anos que tenho de banco.
0: E ainda vai ter alguns mesitos. Eu vou-lhe já dizer porque é que eu digo que vai ter alguns mesitos. É que eu tenho estado a falar consigo, primeiro para conhecer, depois para usar a conhecer estes ouvintes da VFM, para saberem quem é o vereador Pedro Cardoso. Provavelmente muitos teriam como eu, que não conheciam bem. Agora já há mais dados quando, depois das 19 horas de quinta-feira, viemos para a rua com as suas palavras. Portanto, há mais dados para o conhecer. Passou aqui também por Engenharia Eletrotécnica. Isto foi também o curso de Engenharia. Encaixou-se nos seus gostos ou foi porque apareceu aqui em Viseu, era mais perto aqui da zona Lomão?
1: Não, foi mesmo por convicção. Eu normalmente faço as coisas por convicção e na altura era o curso que me preenchia. Pronto, o que é que aconteceu? Há uma altura da minha vida que acho que precisava de algo diferente. O curso de Engenharia era um curso complicado, engenharias não são cursos fáceis. Obrigam a muita dedicação, a muita
0: matemática.
1: Sim, felizmente é uma área que eu também não
0: se atrapalha.
1: Não me atrapalho, matemática. Números.
0: A mim é um bicho de sete cabeças.
1: Não, números, felizmente também me safo bem.
0: Por isso é que esteve no Banco de Portugal.
1: Também. E aparece uma engenharia como opção, não como um escape. A escolha da Escola Superior de Tecnologia de Viseu também é por convicção, porque eu poderia ter escolhido outras opções, mas sou muito ligado à terra.
0: Podia ir para Coimbra, podia ir para Aveiro, podia ir para o Instituto Superior Técnico para Lisboa, mas
1: podia
0: não, quis ficar em Viseu.
1: Sim.
0: Uma questão de dedicação à terra, às origens, ao distrito.
1: Sim, e também da família. Eu sou muito agarrado à família, eu sou uma pessoa de família. E o facto de ter que me ausentar para muito longe nunca foi um objetivo meu.
0: Já, isso chegou o tempo em que foi para a tropa, quando eu estava longe de 300 km, por aquilo que me disse.
1: Sim.
0: Só estou a rebobinar aquilo que vai dizer.
1: Mas fazia questão de sempre que podia vir a casa e estar com a família e pronto, eu sei que fazia algum, até também porque era jovem podia o fazer, fazia muito sacrifício às vezes de troca de serviço, porque nós tínhamos o nosso serviço.
0: Ah, militarmente,
1: e fazia aquelas
0: oficial
1: trocas.
0: Oficial de dia, oficial de ronda,
1: porque quando eu estava havia dois tipos de escalas, havia de oficial de dia e de oficial de ronda, que são coisas diferentes.
0: Sim.
1: E eu fazia muitas vezes essas trocas para poder ter ali os fins de semana mais.
0: E trocas, que às vezes eu também passei por isso, trocas a dinheiro.
1: Não, isso não.
0: O máximo eu lembro-me que havia, no meu tempo havia, olha, um banco de xisto.
1: Não, isso por acaso não. O máximo que eu até me rio de vez em quando, o máximo que eu fazia era trocas para me passarem a roupa. Tinha na altura uma colega uma camarada, pronto,
0: na tropa,
1: que acabava
0: na tropa, no jornalismo, pronto, não há palavra colega,
1: pois,
0: camarada.
1: Que às vezes na brincadeira, e ela era aqui também da nossa zona, e ela dizia: eu passo-te a camisa, mas tens que me fazer o serviço. E não era por causa disso que se fazia, mas pronto, acabávamos por fazer um bocadinho isso. A dinheiro nunca fiz trocas, até porque não sou muito apologista disso, porque depois
0: mercantiliza-se o serviço.
1: É.
0: Pedro, o senhor andou nessas situações todas, viveu também o tempo da Covid.
1: Vivi.
0: Estes tempos para si, em termos bancário, foram tempos complicados, e em tempos, perdão, de ligação até à família. Como é que se passou este tempo no banco? Estavam todos isolados, estavam todos mascarados, ali fechados?
1: O banco, tal como o resto da sociedade, tinha várias velocidades. Havia pessoas que podiam estar mais resguardados em casa, mas havia pessoas que tinham efetivamente que estar presentes, deslocarem-se, irem aos
0: locais. E o senhor estava em que grupo desses?
1: Eu estava num híbrido. Eu era híbrido.
0: Estava entre um lado e outro.
1: Havia alturas em que tinha que ir ao banco e havia alturas em que eu não ia ao banco e ficava resguardado. Eu posso dizer que houve pessoas que foram autênticos heróis, porque quer aqueles que ficaram em casa e que também lhes trouxe

0: desafios, que era proteger a minha família, estar próximo de quem tinha que estar no posto de trabalho, e eu tinha que estar próximo, tentar transmitir tranquilidade para quem estava a trabalhar e deixava as famílias em casa.
1: Portanto, era uma espécie de coordenador, mas também psicólogo.
0: É um bocadinho isso. Acho que todos nós temos um bocadinho de psicólogos. Às vezes, uns têm mais jeito, outros têm menos jeito.
1: Há quem diga que de médicos e loucos, todos temos um pouco.
0: É isso.
1: E também, de coordenador e psicólogo, todos temos um pouco.
0: Uns têm mais jeito, outros têm menos jeito. Uns trabalham mais para lá chegar, outros não querem saber. Mas foi desafiante. Foi um período desafiante.
1: Meu caro Pedro, o senhor, de repente, não sei se é de repente, o senhor, de repente, foi pescado com uma cana para vir ser candidato à Câmara Municipal de Vozela como vereador. Foi a sua primeira proposta em autarquias, ou já tinha passado por outras funções, nomeadamente na Assembleia de Freguesia de Mosqueirão, ou não?
0: Não.
1: Como é que se processou essa pesca, esse convite? Foi sabe que alguém disse o seu nome, nomeadamente na altura candidato Carlos Oliveira e hoje presidente, ou foi ele? Diga-me lá como é que o senhor sentiu que foi chamado a este desafio.
0: É assim, eu adoro política, sempre estive ligado a movimentos associativos, sempre estive ligado à comunidade, portanto eu acho que a política é isso mesmo, é proximidade, é comunidade, é ajudar o próximo, é estar próximo dos nossos, e portanto é algo que me corre nas veias.
1: O senhor é daqueles que assume que a política está inerente ao ser humano, ao ser
0: sem
1: social.
0: Dúvida, sem dúvida.
1: Não é daqueles que dizem, a política é dos outros.
0: Não, sem dúvida.
1: O senhor assume que a política é todo.
0: É todo.
1: Então tem o seu papel na política. Pronto. E o seu, então, foi?
0: O meu, pronto, foi um desafio. Pronto, em tempo já me tinham desafiado, não era a altura certa. Eu acho que todos nós temos alturas certas.
1: Já tinha sido sondado aqui há uns tempos para outra candidatura, perdão, para a Câmara aqui, mas noutros tempos.
0: Não era para a Câmara, era para poder local, era para a junta. Pronto, mas eu na altura estava numa fase que ainda tinha desafios que não me permitiam ajudar. O que me levou a aceitar desta vez foi, primeiro que tudo, foi o nosso atual presidente. Eu só o aceito,
1: o Carlos Oliveira,
0: só aceito porque tenho muita estima por ele e acho que é um ser humano fantástico, é um político fantástico e é um presidente da Câmara que acho que todos...
1: Com P grande,
0: em todos os sentidos. Acho que é um ser humano fantástico, é um político fantástico e tem conhecimento do nosso conselho, da nossa realidade. Poucos poderão gabar-se.
1: Até tinha saído dos quadros da Câmara para ser primeiro chefe de gabinete do Presidente, depois vice-presidente e agora presidente. Pronto. Ele tinha então tudo a seu ver, conhecimento, qualidade, tudo. Humanidade,
0: honestidade,
1: etc. Essas coisas todas.
0: Tinham todos os pilares que eu acho que um Presidente da Câmara tem que ter.
1: E depois disse logo, eu vou, ou ainda teve, ainda foi para casa pensar, conversar com a sua esposa e com as filhas e com os pais e com os sogros?
0: Sem dúvida. Eu não tomei uma decisão sozinho porque era uma decisão tão impactante em todas as pessoas que iam conviver comigo, pelas quais eu me rodeio, que eu não podia tomar uma decisão sozinha. Ia com muita convicção, com algum receio, confesso, porque tal como disse bem, eu estive muito tempo fora daqui do concelho, mudei, o meu rosto mudou, as pessoas não...
1: A menina que a barba é nova.
0: A barba é uma nova usada, como é que é um seminovo.
1: É como os carros,
0: exatamente. Portanto, é algo que me acompanha há muito tempo e é quase
1: uma espécie de bilhete de identidade
0: que foi-me pedido pelas minhas filhas, que são dois pilares essenciais na minha vida e faço tudo por elas.
1: E se elas disserem, deixa crescer o cabelo até às costas, também faz isso?
0: Aí já não, porque já vai entrar no meu campo mais estético, de gostos pessoais, aí já, como a barba não me afeta muito.
1: Deixa crescer... obedece às filhas até certo ponto.
0: Até um limite, que acho que tem que ser mesmo assim. Nós temos aqui uma zona de negociação. E pronto, se nessa zona de negociação.
1: Na da barba aceitou.
0: Na da barba aceitei, e como depois, aceito noutras coisas.
1: E elas foram um pilar também na decisão, isto é, quer a sua esposa, quer as filhas, quer os pais, quer

0: Os sogros e até a comunidade de Lomão. A comunidade de Lomão bateu palmas. Oh, meu caro Pedro, vai para a Câmara que é para nos ajudar. Como é que foi?
1: A comunidade de Lomão acho que bateu palmas como a comunidade de Bozela bate palmas se eu me portar e se cumprir com aquilo que esperam de mim. Portanto, a comunidade.
0: Mas gostaram?
1: Eu penso
0: estou a falar
1: que
0: dos queiranenses, dos.
1: Eu penso que
0: não
1: sim.
0: Não sei como é que se diz Lomão. Os habitantes de Lomão.
1: De Lomão. Eu penso que sim, assim, eu acho que tal como eu também fico satisfeito com alguma com pessoas que se querem e pronto, e ficam a dar algo aos outros, eu penso que eles também pensam nisso. É lógico que isso acarreta ainda mais responsabilidade e um peso maior sobre os meus ombros, porque se as pessoas já viam em mim alguma ajuda,
0: capacidade
1: de ajudar, eu sempre fiz parte de movimentos associativos, quer aqui, quer da minha vida quando estive no Porto. Após Covid cheguei aqui a Queirã e tive a dar catequese, portanto que é algo que também não é muito normal aos 40 e muitos anos.
0: Mas essa veia dessa componente religiosa de dar a catequese foi algo que veio agora espontaneamente ou já é um segmento do seu estilo de vida?
1: Eu pertenço a uma família cristã, portanto.
0: Sim, não, mas isso quase bem, todos somos.
1: Sim,
0: ou
1: mas
0: uns vinhas mais, outros menos, mas.
1: Não, sempre estive ligado à religião.
0: Sim.
1: É o meu porto de abrigo, como eu costumo dizer. Eu sou muito mariano, portanto, tenho convicção mariana, uhum. Sou muito de Fátima.
0: Tem a Nossa Senhora do Castelo em
1: cima. Tem a Nossa Senhora do Castelo, temos em Campia
0: a Virgem
1: Milagrosa, peço desculpa, agora estava aqui a dar-me uma branca, e temos tantos locais.
0: O senhor é perfeito, profundamente devoto de Nossa Senhora.
1: Sou, uhum. Sou, faço questão.
0: Essa âncora, essa bengala, esse guia, essa estrela ilumina-o muitas vezes?
1: É um dos meus portos de abrigo, sem dúvida. A minha esposa é a minha melhor amiga, portanto é a minha melhor conselheira, quem me puxa as orelhas quando precisa.
0: Você não puxa nas orelhas?
1: Puxa. Então, e vem.
0: Oh, Pedro!
1: Nós às vezes temos que ser.
0: Deixa que a sua esposa, não é no sentido.
1: Sentido figurado.
0: Não. Que a sua esposa lhe puxa as orelhas. Qualquer dia tem umas orelhas grandes.
1: Não, mas convém, porque nós todos temos que ter capacidade de ouvir o próximo.
0: Uh-huh.
1: E ela
0: não
1: é quem
0: no
1: mais me conhece.
0: De atareia, no
1: não,
0: aconselhar.
1: Do aconselhar.
0: Eu também percebi, só estava brincadeira.
1: No sentido de aconselhar, de pôr as balizas, de me. Porque nós muitas vezes focamos-nos muito na árvore e não vimos a floresta.
0: E essa passagem. Porque não temos tempo para falar tudo, essa passagem pela catequese em Queirã foi também outra escola que teve.
1: Foi outra escola, sem dúvida.
0: E teve lá alguns tempos largos ou assim?
1: 2 anos e meio, mais ou menos.
0: Agora deixou já há muito tempo?
1: Quer dizer, deixei porque, entretanto, acho que todos nós temos o nosso ciclo.
0: Uhum.
1: Eu fui porque achei que naquela altura podia dar alguma coisa diferente.
0: E era em plena Covid?
1: Foi plena Covid. Plena
0: como,
1: COVID.
0: É que dava? Como é que se reuniam?
1: Nós tínhamos uma equipa interessante, com ideias novas, conseguimos criar tecnologia e fazíamos catequese por videochamadas, grupos de...
0: Já estou a perceber.
1: Pronto.
0: Resumindo, vocês trouxeram novas tecnologias numa altura dificílima do mundo.
1: Sim. Sim.
0: E vamos às novas tecnologias. Ora, eu tenho aqui uma série de pelouros que o senhor presumo que aceitou.
1: Aceitei.
0: Mas queria saber se houve uma conversa prévia com o Presidente da Câmara, que é o responsável pelos pelouros.
1: Sim.
0: Se é o ponto final, não vale a pena dizermos que o Pedro tem pelouro tal e tal, mas é dado pelo Presidente da Câmara. É uma competência delegada.
1: Isso.
0: Estes pelouros foram todos logo imediatamente aceitos, ou houve aqui uns acertos, uns remendos? Eu quero este, não quero aquele.
1: Não. Olha, é tão simples quanto isso. Eu confio no nosso Presidente a 100%. E deixei completamente nas mãos do nosso Presidente a delegação daquilo que ele achava que eu podia ser uma mais-valia.
0: Até ficou uma coisa que eu não gosto, mas também, que é o cemitério.
1: Tem muito sentimento. E eu confesso que é daquilo.
0: Esse cemitério não é só o cemitério daqui, é o cemitério de Jandira.
1: Não, é só o daqui.
0: Pois, com os outros.
1: Os outros são das juntas.
0: E para Cuiás.
1: Sim. Portanto,
0: só daqui.
1: É só o cemitério municipal de
0: Mas foi pela sua veia humanista que ficou com os cemitérios ou porque era preciso dar alguém? Olha,
1: eu espero que sim, que tenha. tenha olhado para mim, tenha visto alguém que podia ajudar a preservar o sentimento que estão dentro daquelas quatro paredes.
0: Não é um lugar de mortos, é um lugar
1: não.
0: De pessoas que nos deixaram antes de nós partirmos.
1: Sim, de história, de sentimentos, vida. De respeito.
0: E é nessa perspectiva que eu vejo o cemitério.
1: Sim.
0: Não olho para lá, está aqui tudo
1: enterrado, não.
0: Está lá alguém. Meu caro Pedro, também tenho a saúde.
1: Sim.
0: O que é que faz um engenheiro e um ex-militar e um bancário na saúde? Não vai dar consultas?
1: Não. Na saúde, pronto, a Câmara não é o interveniente principal na parte da saúde. Em termos de saúde, na vertente que nós estamos a falar.
0: Técnica.
1: Na vertente técnica. A nossa saúde e a saúde aqui do Conselho de Vozela tem que ser bem tratada. E felizmente nós temos capacidade e temos até comparativamente à realidade do país, temos a felicidade de termos médicos de família que cobrem toda a população, não só de Vozela, mas ainda consegue até ajudar outros concelhos que têm essa dificuldade de ter médicos de família. Portanto, uma das nossas responsabilidades e da minha responsabilidade é criar condições para que os munícipes de Vozela possam ter uma saúde o mais próxima possível, que possam ter acesso aos vários tipos e valências de saúde, porque quando falamos de saúde muitas vezes nós pensamos só no centro de saúde, mas há outras, desde nutrição, psicologia, o bem-estar.
0: Tudo aquilo, porque a saúde não é só saúde, é bem-estar.
1: Isso.
0: Aquela frase da Organização Mundial da Saúde, que é saúde, é isto e aquilo.
1: Sim.
0: O que o Pedro está a pensar é isso mesmo, providenciar para que nada falte.
1: Sim, nós estamos a trilhar um caminho que esperemos que nos leve a breve trecho a estarmos ainda mais próximos da população e conseguirmos trazer-lhes muitas vezes até o conforto de saber que, se for necessário, alguém está em prontidão para os ajudar. Nós somos um concelho com alguma população envelhecida, com uma população já com alguma idade, muitas vezes
0: é precisar de muitos cuidados médicos.
1: Precisar por cuidados médicos.
0: E às vezes não é só cuidados, às vezes é uma palavra, um carinho, um conforto.
1: Sim. E isso é temos vários projetos, não só na área da saúde, mas da ação social.
0: Que também é a sua ação social?
1: Não, é da vereadora Inês, que está a fazer um trabalho fantástico, uma pessoa de proximidade também, e ela tem esse.
0: E vocês coordenam bem um conto e uns com os outros?
1: Nós coordenamos muito bem. Eu posso dizer que ganhamos uma família nova, porque acho que...
0: O senhor
1: que...
0: até tem o mesmo gabinete, que tem a vereadora.
1: É verdade.
0: E sou testemunha que já vi duas secretárias, já vi lá.
1: E foi por opção. Pronto. Nós achámos que fazia sentido estarmos próximos e rentabilizar o espaço, rentabilizar a comunicação. Infelizmente, ou felizmente, passamos muito tempo fora de gabinete. Eu diria mais felizmente, porque acho que é
0: essa
1: o papel.
0: Não é questão no terreno.
1: No terreno. Nós andamos muito no terreno. A vereadora Inês galga quilómetros e quilómetros e quilómetros todos os dias. Eu tento acompanhá-la, não é fácil, porque ela é uma atleta. Não é
0: tem
1: fácil.
0: Menos pedalada que ela andar, a caminhar?
1: A caminhar, sim. No resto, acho que somos bastante parecidos. No resto, acho que somos bastante parecidos.
0: Pedro, tendo em conta que, por exemplo, nas escolas a Câmara também tem funções, não só não tem funções pedagógicas, competem aos professores, mas tem funções enormes nas cantinas, nos funcionários. A educação, a saúde também tem alguma coisa que é da competência das câmaras, nomeadamente funcionários administrativos? Não.
1: A Câmara tem funcionários na parte administrativa, não administrativa, mas assistentes operacionais no centro de saúde.
0: Portanto, são funcionários da Câmara?
1: São nossos.
0: Faz parte. Já eram, já estavam, e quando há necessidade é um concurso via Câmara para essas coisas?
1: Não, obedece exatamente as mesmas regras e funcionamento de todos os outros assistentes operacionais.
0: E estão dependentes depois da sua tutela disciplinar ou da tutela do diretor do Centro de Saúde?
1: Não, é da tutela da Câmara Municipal.
0: Ah, é da tutela da Câmara?
1: Sim.
0: E como é que... Isso é quase como os bombeiros, ao presidente da direção e o comandante. E às vezes há um choque.
1: Não. Funciona muito bem.
0: Funciona bem.
1: Nós entendemos-nos. Eu sei perfeitamente qual é a função da parte clínica, da parte médica, da parte de enfermagem e da parte até administrativa do Ministério da Saúde, que é quem tutela a parte da médica, dos auxiliares, da parte da enfermagem, é da responsabilidade deles. O que nós temos que criar é condições para eles, quando entram naquelas portas para dentro, terem todas as condições para atender o melhor possível as pessoas que vão lá por necessidade. Portanto, é isso a nossa função, é criar condições que as pessoas não tenham vontade de voltar, porque não...
0: Há coisas onde eu não gosto de ir muita vez.
1: Pronto.
0: É o centro de saúde, é a farmácia.
1: Sim, é verdade, mas acho que é importante nós também criarmos
0: uma certa empatia.
1: Empatia e criarmos o hábito de os ir visitar, porque... é importante nós irmos fazendo o nosso acompanhamento médico.
0: Até porque um dia somos nós que estamos.
1: Exatamente.
0: Ó Pedro, eu vou aqui pegando nos seus pilotos, estou aqui a pôr uma certa organização à minha maneira.
1: Sim, portanto, sim, sim.
0: Há um pelouro que eu também acho que não é pera doce, que é a mobilidade de transportes. Eu agora vejo aí uns autocarros, têm todos, antigamente tinham o símbolo da Rodovia Nacional, tinham o símbolo da Guedes, tinham o símbolo disto, agora não, vejo aí todos. Todos com o chapéu de chuva da associação.
1: Sim, da CIM.
0: Comunidade Intermunicipal. Como é que está organizado e como é que está a funcionar a mobilidade a nível geral? Porque o senhor deve participar nas reuniões da CIM e, sobretudo, a nível de concelho. Está satisfeito com os horários, com os autocarros, com as zonas de cobertura? Por exemplo, agora fala-se em alguma possibilidade de estender este transporte, por exemplo, às zonas industriais. Estou a lembrar de Oliveira, Tondela. Não sei se Vozela está encaixada nisso ou não. Portanto, como é que o senhor vê os transportes aqui em Vozela? Que é a sua área de atuação.
1: É a minha área de atuação, é uma das minhas preocupações.
0: Preocupação porquê? Não, sente que não está bem?
1: Não é preocupação nesse sentido. É preocupação que nós temos, não podemos nos acomodar. Porque há sempre desafios constantes. É uma estrada que é cortada, tem que se arranjar alternativas. É uma moradora ou um morador que deixa de ter a mesma mobilidade para poder frequentar os transportes e nós temos que criar alternativa. Às vezes é o próprio movimento das pessoas que deixam de ir por uma via, vão mais por outra. Portanto, a mobilidade é muito mais do que só os autocarros.
0: Não é só autocarros.
1: A mobilidade é nós darmos a oportunidade a todas as pessoas do concelho poderem movimentar-se no concelho de forma cómoda, rápida e segura.
0: E aí como é que encaixa os transportes escolares? Esses também obedecem efetivamente à regra dos transportes, dos autocarros, mas obedecem a horários específicos.
1: Sim, sim.
0: Isso também está bem organizado? O senhor já guardou um figurino bem colocado ou está a mexer muito nisso?
1: É difícil, em termos de funcionamento, é muito difícil nós agradarmos a todos, porque há sempre movimento de miúdos para apanhar o autocarro. Nós não passamos à porta da casa das pessoas.
0: Portanto, sim, é impossível. Pronto. Até porque o autocarro não passa naqueles caminhões.
1: Agora, em termos de horários... nós conseguimos ter aqui um compromisso de tentar que eles estejam no ponto do trabalho deles, que são as escolas, na hora que precisam de estar. É lógico que quem nos está a ouvir poderá dizer, mas eu precisava que o meu filho saia uma hora mais cedo e tem que estar à espera. Portanto, são as vicissitudes do transporte coletivo. O transporte coletivo, como o próprio nome indica, é para a comunidade.
0: Portanto, tenta abranger à mesma hora, nem pirar o café quando se quer.
1: Isso. Pronto, nós temos outra coisa que a CIM usa e tem ao dispor dos munícipes, que é o projeto Ir e Vir.
0: Funciona? Tem bastante adesão? Ou é um projeto que nasceu e está assim um bocado amortecido?
1: É um projeto fantástico que eu acho que as pessoas ainda não têm muito conhecimento e nós estamos a trabalhar sobre isso. Inclusive, nós andámos a fazer um estudo de pontos novos do ir e vir, que possam cobrir algumas fragilidades.
0: Eu já não é do meu tempo, isso há sítios, pontos, não é eu quero que venha à minha casa não. Buscar-me, que não é uma Uber.
1: Não, mas quase, parece quase. Isto é um serviço, como nós costumamos, pré-contratualizado, ou seja, as pessoas fazem uma reserva através de um número existente para uma central e marcam consoante as necessidades que têm. É de baixo custo, portanto é um serviço de baixo custo.
0: E esse baixo custo está indexado aqui?
1: Ao bilhete do transporte público.
0: É só para que os nossos ouvintes da VFM deste programa lá apareça sempre, saibam que é anexado ao indexado, não é anexado, indexado ao
1: transporte público. Nunca pode ser mais caro que o transporte público. E depois tem umas nuances, é que para além de cobrir zonas onde os autocarros não passam, também faz a cobertura de horários que não são cobertos pelo transporte da MUBI. Ou seja, há percursos que só existem no tempo dos estudantes. Pronto.
0: Quando há férias?
1: Quando há férias, o ir e vir é um projeto que cobre essa lacuna.
0: Mas o MUBI não arranja os autocarros mais pequeninos para fazer o tempo de férias?
1: Há circuitos e há trajetos que funcionam só em tempos de escolar. Muitas vezes tem a ver com a povoação estar mais à esquerda da via principal, e então já não vão ali, em tempo escolar vão, mas tirando o tempo escolar já não vão. O ir e vir veio exatamente para colmatar essas falhas. E depois tem isto nos dias úteis, portanto, dias úteis, o ir e vir é uma ferramenta, é uma possibilidade que as pessoas têm, algumas já vão usando. Nós estamos a trabalhar muito na divulgação, é algo que temos andado a ver a melhor...
0: Andam a vender essa mercadoria?
1: Andamos a vender, mas tem que saber vender a mercadoria.
0: Porque... O senhor é bancário, deve saber vender.
1: Mas tem que saber vender, porque assim, muitas vezes estes projetos, estas iniciativas, quando não são divulgadas da forma mais correta, ou se banaliza, ou se...
0: Distorce o mercado.
1: Distorce. Uhum. E a nossa ideia é o ir e vir ser um complemento. E tem uma coisa que também é importante, porque as pessoas, nós vivemos num concelho muito grande, com uma área muito grande, são 200 km quadrados, é uma área grande.
0: Vão desde Queirão ao Alcofra.
1: Com população muito dispersa, que não passa o comboio na nossa zona, infelizmente.
0: Pois a palavra infelizmente, eu a dizer, infelizmente.
1: Contudo, ir e vir também permite isso. As pessoas provavelmente não podem saber essa informação, mas o serviço ir e vir também serve para pegar as pessoas num ponto do nosso concelho e levar a uma estação de caminhos de ferro e poder depois apanhar lá o comboio.
0: Aí dá para isto também?
1: Dá. Uhum. Tal como também dá para ir ao aeródromo de Viseu apanhar o avião para quem quiser fazer carreira aérea.
0: Portanto, eu pensei que dava só para aqui circular intermunicípio.
1: Dá para, não só o intermunicípio.
0: Eu pensei que sim.
1: Não, é por isso é que eu disse que é um projeto fantástico. Exato. Que as pessoas têm que...
0: E, por exemplo, esse ir e vir, se eu pedir para ir levar à estação Aveiro, é depois os preços de transporte público.
1: É o preço do bilhete de autocarro.
0: Já estou. Meu caro Pedro Cardoso, ilustre vereador, o senhor, e foi por isso que eu fui buscá-lo para esta entrevista, que nos dá um prazer imenso.
1: Não, o prazer é todo meu.
0: Nada, o prazer é nosso. O senhor tem duas áreas que eu acho que são extremamente importantes nos tempos que correm. Embora eu não goste muito de uma delas. O senhor tem informática, modernização administrativa e depois aqui metes a IA. Esta é aquela que eu não gosto, provavelmente é por meu desconhecimento, provavelmente é pelos medos que se põem relativamente àquilo que a gente pensa quando ouve falar em IA. Eu penso, não, lá vai toda a gente para casa, lá vai toda a gente ficar sem emprego. Pá, esclareça-me isto, desfaça os mitos que eu tenho. Ainda tenho mitos e medos, não é mito, eu tenho medos. Portanto, faça de conta que eu sou muito leiguinho, vou usar a palavra, um burrinho e quero aprender. Diga-me lá, a informática e a modernização administrativa e a IA estão todas umas para as outras ou têm caminhos a percorrer paralelos ou não paralelos ou separados? Como é que isto funciona? Estas três áreas que o senhor tem, informática, modernização administrativa. O IA foi eu que estou a pôr.
1: Sim, sim. Uhum. Sim, mas o IA é algo que veio para ficar. E eu acho que usando...
0: Então, o meu medo vai durar uns anos.
1: Não, eu acho que o seu medo vai desaparecer quando eu falar agora.
0: Então, essa é uma lição que eu vou pagar depois.
1: Esta é de graça, esta é de graça. A IA é uma ferramenta, quando bem usada, pode ser um incremento em todos os sentidos, na qualidade, na quantidade e na eficiência. Ou seja, quem inventou a IA ou quem desenvolveu a IA desenvolveu na perspectiva de ajudar o desenvolvimento do ser humano nas variadas componentes que nós temos, desde parte social, parte académica, parte profissional, e a IA é isso mesmo. A IA é mais uma ferramenta que, quando bem utilizada, nos permite ser mais eficientes, ser mais pragmáticos e evita-nos, às vezes, aqueles erros que estão muito associados ao ser humano. O ser humano erra, aprende. Se não errar, não aprende. É como as crianças. As crianças desenvolvem, primeiro dão os primeiros passos, caem.
0: E fazem umas feridas no joelho, não faz mal nenhum. Às vezes há muitos mesmo. Pais que pensam que faz mal, mas não faz.
1: Faz parte do crescimento. Portanto, aí há exatamente isso. Para nós, vai ser uma ferramenta que nos vai e que nós já começamos a utilizar, porque o desconhecido traz-nos isso mesmo, traz-nos receios. Fala-se muito da questão dos empregos. Vai haver empregos que vão desaparecer. É provável que sejam alguns empregos.
0: E os outros que se criam?
1: Mas
0: compensam?
1: Vão se criar. Vai compensar, não tenho dúvidas disso. Acho que é. Agora, é preciso ver os limites. Pronto, como em tudo na vida, quando uma ferramenta ou não tem limite ou é mal usada, pode nos trazer dissabores. E aí é que nós temos que criar as balizas até onde queremos ir.
0: Ó Pedro, ilustre vereador, o Papa Leão XIV, isto é 26 de maio.
1: Sim.
0: É de ontem?
1: É dois.
0: Isto vem no Jornal 2 do Público, hoje. Papa pede para se abrandar na IA e, na sua primeira encíclica, recusa a ideia de guerra justa. Portanto, são duas coisas que ele põe em confronto. E a IA, diz ele, exorta os governos a abrandarem o desenvolvimento de sistemas de inteligência artificial na sua primeira encíclica, divulgada ontem, alertando que estes disseminam informação, privilegiam a desinformação, não é informação, se fosse informação é boa, disseminam desinformação, privilegiam o conflito e correm o risco de conduzir o mundo para um caminho de guerra sem fim. Isto é dito pelo Papa Leão XIV, não é o Carlos Tavares Rodrigues que diz que tem medos, o próprio Papa é capaz de estar, ou não é medos, ele deve estar a alertar para possíveis, os tais usos indivíduos.
1: Eu não podia estar mais de acordo com o que foi. Esses alertas.
0: Já tenho aqui no meu telemóvel a encíclica toda.
1: Não, sem dúvida que são os alertas pertinentes. Quem está e quem acompanha até o desenvolvimento, infelizmente, dos conflitos que estão a decorrer, e a Ucrânia tem sido completamente uma escola para nós vermos como é que a tecnologia.
0: Uma escola boa no sentido de vermos que a tecnologia está a evoluir.
1: A evoluir num sentido que podia ser positivo, porque a inteligência artificial vai nos ajudar imenso na medicina. A inteligência artificial vai nos ajudar imenso.
0: Vai na banca para fazer uma coleta de dados e trazer tudo para a banca.
1: Também. Eu costumo dizer que eu sou muito contra o achómetro. Eu costumo dizer com quem trabalha comigo aqui na Câmara, e também já dizia isso no banco, mas quem trabalha na Câmara, eu digo que não gosto do achómetro.
0: Gosta daquilo dados que é concretos, ponderado e pensado.
1: Dados
0: e
1: concretos. Concreto. Portanto, eu gosto de trabalhar com números, com dados. E,
0: não vai atrás de. Eu penso que isto não, para si não funciona.
1: Cria-me instabilidade, desconforto. Eu acho que é uma incerteza. Eu gosto de tomar decisões baseado em números, baseado em factos.
0: O senhor tem fé que a IA dá-lhe uma bengala certa para se sentir seguro nas decisões que toma?
1: A IA é uma ferramenta que eu vou usando penso de uma forma sábia, ou seja, ajuda-me a recolher dados, mas esses dados, eu vou usar aqui uma terminologia assim um bocadinho mais para o infantil, não me obriga a comer os gelados com a testa. Portanto, eu olho para os dados e valido se os dados fazem sentido ou não.
0: Faz uma, aquilo que o jornalismo diz, confronta as fontes.
1: Claro.
0: Faz isso. Aqui também, esta encíclica tem um nome altamente significativo, Magnifica Humanitas, portanto, é pôr o humano acima de tudo. Sim. Eu tenho medo da inteligência artificial me dar um pontapé, dizer, eu estou acima de ti. Isso vai acontecer, pode não acontecer, acontece em alguns casos, não acontece noutros.
1: Quando se passa esse tal limite de decisão passar para uma máquina e não ficar na parte do ser humano, corre-se o risco de passar essa barreira e tornar-nos incontrolável a tecnologia.
0: E depois desse risco, tudo dispara. E o homem
1: depois desse risco,
0: controle.
1: É muito mais difícil controlar as coisas. Agora, sem dúvida que isto também nos cria um desafio, que é o desafio de nós não estarmos acomodados e o desafio de nós darmos o passo em frente e tomar decisões. Uhum. Porque é muito mais fácil empurrar a decisão para a IA, para a máquina, e dizer não fui eu, foi a IA, foi a máquina. Portanto, esse é o caminho errado. A tecnologia, a IA, seja qual for, tem que ser vista como um apoio, como uma ferramenta de trabalho. Nunca pode ser vista como um substituto para tomar decisões.
0: É mais outra. Eu li também hoje, ontem, um aluno da escola secundária Emílio Navarro conquistou ouro nas Olimpíadas de IA. Chama-se Martim Carmelo, portanto, eu tirei os dados. É daqui da escola secundária Emílio Navarro de Viseu. Eram 12 mil participantes, chegaram 40 à final e ele teve a medalha de ouro, logo teve o primeiro lugar. Portanto, isto é sinal de que aqui na nossa zona estas águas são boas para a inteligência artificial.
1: Estas águas são boas para tudo. Para tudo. Até para fazer doces. Até para doces. Portanto, aqui com vitela, que vamos ter agora.
0: Com um bocadinho de ovos e tal.
1: Tudo.
0: Um bocadinho de açúcar também, embora digam que fazem mal, mas a água é boa.
1: Mas nós perdoamos o mal que faz pelo bem que sabe.
0: Agora eu tenho dois ou três minutos e tenho aqui uma área que provavelmente, oxalá que não, Deus queira que não, pode dar muito trabalho. É a proteção civil. Nós estamos no mês de maio, no fim.
1: Sim.
0: Nós temos uma carga térmica nas nossas matas incontrolável se houver um rastilho qualquer. Como é que o vereador da Proteção Civil e Segurança está a encarar esse seu pelouro, porque é da sua responsabilidade? Amanhã vamos ver, o vereador Pedro Cardoso deixou, e além disso é suportado por um senhor vereador das florestas, perdão, o senhor secretário de Estado das Florestas, que esteve na casa,
1: sim,
0: em que o senhor está agora.
1: Sim.
0: É também uma coisa que o preocupa, ou acha que, olhando para os nossos bombeiros e para a Proteção Civil no seu todo, está tudo feito? Não, tudo feito nunca está, mas estamos no bom caminho aqui em Bozela, sob a sua liderança?
1: Falou logo aí de uma instituição que nos pode orgulhar e deve orgulhar muito, são os bombeiros voluntários de Bozela, que têm capacidade humana do melhor e felizmente também tem capacidade de equipamentos também muito bom. Portanto, logo aí dá-nos alguma tranquilidade.
0: O senhor, quando passa por aquela casa, diz: está tudo bem.
1: Não digo que está tudo bem, mas digo que orgulho.
0: Ah,
1: pronto. Mas não digo que está tudo bem, porque não está tudo bem, como é lógico. Não posso. Falou de uma coisa que logo aí diz que não está tudo bem, a carga térmica que temos.
0: Pois bem.
1: Portanto, a carga térmica que temos é logo um sinal que não está tudo bem. Agora que estamos a trabalhar, não é para ficar tudo bem, porque nunca, na Proteção Civil e na Segurança nunca vai estar tudo bem. Vamos andar sempre a correr atrás do prejuízo, que é mesmo assim. Agora, o que nós temos tentado fazer é passar os munícipes de Vozela, a população de Vozela, para o nosso lado, para o lado das soluções.
0: Já conseguiu?
1: Eu acho que a população de Vozela está bastante sensível para o que é necessário para proteger as pessoas, que é o ponto principal, e depois os bens.
0: Tem 30 segundos para deixar uma mensagem às munícipes do nosso Conselho de Vozela, enquanto vereador, porque o resto já falamos, enquanto vereador da Proteção Civil, face à época, vou chamar que não seja dramática, que se aproxima. Tem 30 segundos para dizer, portem-se assim, que isto vai correr bem.
1: Não, a primeira mensagem que eu tenho para transmitir é que, efetivamente, os tempos que vêm não vão ser fáceis, não podem ser fáceis, não são fáceis, por mil e um motivos, mas Proteção Civil somos cada um de nós. Portanto, se cada um de nós fizer o seu papel e proteger aquilo que é dele, está a ajudar a Proteção Civil no geral, está a ajudar a comunidade no geral, e vamos diminuir imenso os riscos para a comunidade, não é para o próprio, é para a comunidade.
0: Pronto. Boa tarde, meu caro vereador Pedro Cardoso, foi um prazer tê-lo aqui, até sempre.
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1: És verdadeiro ou não és? 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

0: São 15 horas. 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

Dizem que o amolador anuncia transformações. Como uma espécie de presságio no meio da rua. A sorte de uns, mas o azar de outros.

0: São 16 horas.
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1: A primeira hora do Clube 80 começa com os espanhóis do Candu, atentas. Eu sou o Luís Ferrão e aqui está a música dos 30 anos, 40 anos, 50 anos e por aí fora.
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1: Liga-te ao grupo Clube 80 no Facebook, pede para aderir, escolhe e partilhe comigo as músicas que mais gostas dos anos 70, 80 e 90. Mas atenção que as de 2000 que estiveram no forno nos anos 90 também contam.

Tucandu foi um dos grupos de pop-rock mais influentes da Espanha. Formaram-se em San Sebastián, em 1984. A banda destacou-se por criar uma sonoridade única que misturava o pop com influências de rockabilly, contrastando fortemente com o movimento punk alternativo que dominava na região do País Vasco naquela altura. A banda era composta por Miquel Arancho, Diego Basalo, Juan Ramón Viles, e após a saída de Juan Ramón, a banda continuou com o seu duo composto por Miquel e Diego. Ao longo dos anos 90 e 2000, ambos os músicos desenvolveram carreiras a solo paralelas, embora o grupo tenha feito vários regressos pontuais ao estúdio e também aos palcos. Atualmente, a sua discografia completa e grandes êxitos podem ser escutados nas plataformas de streaming.

Junta-te ao grupo Clube 80 no Facebook, pede para aderir e depois escolhe e partilha comigo as músicas que mais gostas dos anos 70, 80 e 90. O João Fuzeta, que vive em Setúbal, deixou-nos Vanilla Ice e Ice Ice Baby. Obrigado, João, por esta música. Grande abraço.

Ice Ice Baby é o maior sucesso do rapper norte-americano Vanilla Ice. Foi lançado originalmente no álbum Hooked de 1989. A canção fez história ao se tornar o primeiro single hip-hop a alcançar o topo da Billboard's Hot 100, abrindo caminho à popularização comercial deste género musical. O Manuel Umbelino de Coimbra partilhou connosco no grupo Clube 80 do Facebook uma das grandes canções dos Queen. Muito obrigado, amigo. Aqui está Somebody to Love. Bom fim de semana.

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1: São músicas como esta que me fazem estar aqui ao fim de semana. O António Pinto, que vive em Lisboa, partilhou connosco no grupo Clube 80 do Facebook: Miguel Ângelo, e só eu te posso ajudar. Obrigado, António. São sempre bem-vindas as suas músicas. Bom fim de semana.

Junta ao grupo Clube 80 no Facebook, pede para aderir, escolhe e depois partilha comigo as tuas músicas favoritas dos anos 70, 80 e 90. O José Canas de Coimbra partilhou connosco os Ban e num filme sempre pop. Um abraço, amigo, obrigado por esta grande canção. Um ótimo fim de semana para ti.

Esta é a música dos 30-ões, 40-ões, 50-ões e por aí fora, mas os mais novos também gostam destas canções. A Guida Álvaro, que vive em Coimbra, deixou-nos no grupo Clube 80 do Facebook Robin Gibbs e Juliet. A letra da música faz uma clara referência direta à clássica história Romeu e Julieta de Shakespeare. Foi um enorme sucesso na Europa continental, conquistou o primeiro lugar nas tabelas de música da Alemanha, Itália e Suíça, além de chegar ao número 2 na Áustria. Obrigado, Guida. Um ótimo fim de semana para ti.

A música de Cher, que já vai em excesso de velocidade, pois já passou os 80. A Cláudia Cardoso, que vive na Figueira da Foz, deixou-nos no grupo Clube 80 do Facebook aquela que diz ser a sua música favorita de sempre. I Can Turn Back Time. Obrigado, Cláudia. Tudo de bom para ti. Agora, uma canção poderosa das manas Wilson. Aqui estão os Art no Clube 80. Obrigado pela companhia. Vocês são mesmo os maiores.

São músicas como esta que me fazem estar aqui ao fim de semana. Liga-te ao grupo Rumo 80 no Facebook, pede para aderir, escolhe e partilha comigo as músicas que mais gostas dos anos 70, 80 e 90. O Gabriel Teixeira de Aveiro deixou-nos a banda de Klaus Mine e Send Me an Angel. Obrigado por esta balada dos Scorpions. Um bom fim de semana para ti.

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2: Black Hole Sun é uma música de assinatura da banda americana de rock Soundgarden. Foi lançada em maio de 1994 como o terceiro single do quarto álbum de estúdio do grupo Supernaun. Foi escrita pelo vocalista Chris Cornell e a faixa tornou-se o maior sucesso comercial da banda, liderando a tabela da Billboard de álbuns de rock por 7 semanas consecutivas e vencendo um prémio Grammy para melhor desempenho de hard rock. É amplamente considerada um dos maiores hinos e o último grande sucesso do movimento grunge global dos anos 90. Os Nirvana entram a seguir com Smells Like Teen Spirit. Não saio daí.

0: São 17 horas. 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
1: Nós gostamos mesmo disto há mais de 10 anos que andamos nesta vida. Aqui está a segunda hora do Clube 80. Eu sou o Luís Ferrão e trago comigo os norte-americanos In Deep, Last Night, a DJ Saved My Life. Entre e fica à vontade.

0: Liga-te connosco no Facebook, escolhe e partilha no Grupo Clube 80 as músicas dos anos 70, 80 e 90. 19 de Paul Hardcastle foi um post no nosso grupo do Facebook da Guida Álvaro, que vive em Coimbra. A faixa tem uma forte mensagem anti-guerra, com foco no envolvimento dos Estados Unidos na guerra do Vietnã e o efeito que teve sobre os soldados que nela servirão. Obrigado, Guida. Bom fim de semana.
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0: Fairground, os Simply Red no Clube 80. Obrigado pela companhia. Vocês são os maiores.
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1: Liga-te ao grupo Clube 80 no Facebook. Escolhe músicas dos anos 70, 80 e 90 que te digam alguma coisa e depois partilhe connosco. Deixo agora Dança Nua dos Essa Entende, um post do António Duarte da Lousã. Obrigado, António. Bom fim de semana.

0: Fomos à Ribeira com o Já Fumega. A seguir, entra no Clube 80, Chris Isaac.
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0: Isaac é o segundo álbum de estúdio de Chris Isaac, lançado em 1987. Após o fraco sucesso comercial da sua estreia, Isaac aprimorou o seu estilo para R&B sofisticado para o seu acompanhamento. Foi o primeiro álbum a apresentar a sua banda de apoio. A música Blue Hotel foi um sucesso em França, no Reino Unido, e depois, relançada em 1991, chegou ao Top 20. Esta faixa foi um post no Grupo Clube 80 do Facebook do Helder Pedrosa, que vive na Figueira da Foz. Obrigado, Helder. Agora que ganhaste o gosto, aparece mais vezes. Um forte abraço.
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0: É sempre bom ouvir Catch You Up, de Peter Murphy. A seguir vamos lembrar o filme de aventura dos Estados Unidos de 1944, do qual guardo boas memórias, Alibaba e os 40 Ladrões.
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0: Alibaba and the 40 Thieves, Alibaba e os 40 Ladrões. É um filme de aventura dos Estados Unidos de 1944, dirigido por Arthur Lee para a Universal Pictures.
2: Alibaba.
0: O guião deriva do conto do livro Das Mil e Uma Noites, mas está às mudanças ao incluir a invasão do Império Mongol dos séculos 13 e 14 na Ásia, liderado por Ulagun Khan. É um exemplar da série de aventuras exóticas produzidos pela editora Universal. A história começa com a conquista de Bagdad pelos mongóis. O califa Hassan tenta fugir, mas é traído pelo príncipe Qassan e morto pelos mongóis. O filho do califa, Ali, escapa pelo deserto e encontra, por acaso, o esconderijo dos 40 ladrões, descobrindo o segredo e as palavras mágicas para movimentar a porta da caverna. Abre Sésamo. Fecha de Sésamo.
2: Yes, open no sesame.
0: Os bandidos sabem que Ali é filho do califa e aceitam a sua liderança para lutar contra os mongóis, com Ali passando a chamar-se Ali Baba.
3: This merchant from Basra is Ali Baba.
0: Anos depois, o tirano mongol está para casar com Amara, a filha do príncipe Qassan.
3: He bids you have courage.
0: Ali Baba,
4: he must not try to save me.
0: Rapta a donzela e descobre que a conhecera quando era criança, numa altura em que prometeu amor eterno um ao outro.
5: I'm curious to know why one so beautiful, so young should marry the ruthless Khan.
0: Deixa-a voltar para o palácio de Khan, mas planeia um grande ataque ao ditador no dia do casamento.
6: I shall be queen in Baghdad.
0: Um verdadeiro clássico, Ali Baba e os 40 Ladrões, continuará a ser contado e recontado por gerações vindouras, mantendo viva a magia dos contos de fadas e a imaginação daqueles que se perdem em sua narrativa encantadora.
2: You are welcome, Ali Baba.
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0: Liga-te ao Grupo Colombo no Facebook. Depois escolhe e partilha as tuas músicas preferidas dos anos 70, 80 e 90. A seguir ouvem All of That Love. A voz é de Andrew Donald. Um post do António Pinto de Lisboa no nosso grupo. Ela vai tocar já a seguir. Obrigado, António. Bom fim de semana.
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0: All Out of Love é uma canção da dupla britânica Air Supply de 1980. Em 1999, Andrew Donald gravou uma cover deste tema que fez sucesso na Europa de língua alemã, chegando ao número 3 na Áustria, Alemanha e Suíça. Faz parte do álbum Snowing Under My Skin e também aparece na coletânea Chart It's Six de 1999.

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1: Agora, um super grupo, USA for Africa. Um post no Grupo Clube 80 do Facebook do João Fuzeta, que nos lembrou que esta música já tem 40 anos. We Are the World foi criada por uma causa nobre, ajudar as vítimas da fome em África. E tal como escreveu João, seria bom erradicar este flagelo mundial. Um grande abraço, amigo, e também para todos os que me acompanham em Setúbal. Bom fim de semana. O Clube 80 volta de hoje 8 dias.

0: São 18 horas. 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
3: O município de Vozela promove este fim de semana o Festival Gastronómico da Vitela de Lafões e Produtos Regionais, um evento que celebra a identidade cultural e gastronómica da região. Ao longo dos três dias, os visitantes podem desfrutar da famosa vitela nos restaurantes aderentes e visitar uma mostra de produtos regionais num programa que inclui arruadas, concertos de artistas como os Sons do Minho e Mico da Câmara Pereira e diversas atividades de animação de rua. A agenda destaca ainda o passeio ao mundo rural com visita a explorações pecuárias, o show cooking Saberes e Sabores da Maria e a apresentação de um livro dedicado ao pastel de Vozela. A edição deste ano traz como novidade o Festival de Folclore de Lafões, no domingo, reunindo vários ranchos folclóricos locais para valorizar o património etnográfico. Através desta iniciativa, a autarquia reforça a promoção dos produtos endógenos e da pecuária, estimulando a economia local e o turismo. O evento encerra com uma forte componente musical que abrange desde espetáculos de música clássica e jazz, como o tributo a Sinatra pela Filarmónica Verdi Cambrense, até atuações de DJs focadas em sucessos de várias décadas. O programa completo pode ser consultado no website oficial do município de Vozela. O cartaz oficial das festas da cidade de São Pedro do Sul já foi lançado e promete transformar o concelho entre os dias 24 e 29 de junho, oferecendo seis dias de celebração com muita música, cultura e animação para todas as idades. Para a edição de 2026, a organização já confirmou a presença de Nemanos no dia 24, da dupla de sucesso Calema, que subirá ao palco no dia 25, que se juntam a outros grandes nomes da música nacional, como Buba Espinho, dia 26, e o rapper Bispo e o DJ Cura, garantindo noites de ritmos intensos e muita energia voltadas especialmente para o público mais jovem, isto no sábado dia 27. O talento local também terá o seu espaço de destaque, com a estreia em palco do jovem músico sampedrense Samuel Tungono, também no sábado. Para além dos grandes concertos que prometem encher o recinto, o principal evento anual do concelho manterá vivas as suas mais ricas tradições culturais e gastronómicas. O emblemático desfile das marchas populares, que encherá as ruas da cidade de cor, coreografias e música tradicional, irá decorrer no domingo, dia 28, véspera do feriado municipal, data reservada para as habituais cerimónias de homenagem e para o encerramento dos festejos com um concerto pela Orquestra das Beiras. Com uma oferta diversificada, que inclui zonas de restauração, exposições e diversões, a autarquia assegura uma semana repleta de emoções, projetada para atrair tanto os residentes locais, como os milhares de visitantes que anualmente rumam à região das Montanhas Mágicas. Segundo o município de São Pedro do Sul, promotor das festas, o programa diário, com as atividades detalhadas, será divulgado em breve. O município de Oliveira de Frades reforçou recentemente a sua frota com a aquisição de um autocarro elétrico de passageiros com capacidade para 40 lugares, destinado ao serviço de transporte escolar. A iniciativa incluiu também a instalação de um posto de carregamento para veículos elétricos, num investimento total de 400 mil euros. Este projeto foi financiado por fundos comunitários através da medida reforçada de descarbonização dos transportes públicos, integrada na componente C21 do Plano de Recuperação e Resiliência. A nova viatura destaca-se pela sua inovação, fiabilidade e elevados padrões de segurança e conforto para os estudantes do concelho. Alinhada com as metas de sustentabilidade, a introdução deste autocarro elétrico traz benefícios ambientais e económicos significativos, promovendo a redução das emissões de gases com efeito de estufa, a diminuição do consumo de energia primária e a otimização dos custos de operação e manutenção por parte da autarquia.
2: Está concluída a informação regional, continuação de uma ótima sexta-feira.
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acho que a gente faz parte de um grande teatro. Cada um tem o seu papelzinho e cada um tem o seu coringa gravado, guardado dentro da manguinha aqui para fazer a sua canastra na hora precisa. Então, na medida em que isso possa ser feito, a gente preserva alguns dados para o futuro, que ninguém apupa, não é, meu bem?

0: São 19 horas.
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Olá a todos, sejam muito bem-vindos a mais um Cascais Garage. O meu nome é Cláudio Silva e estou aqui para vos dar uma hora das melhores bandas de garagem nacionais. Sim, porque se a banda tem uma garagem, ela vai passar por aqui. Cascais Garage, emissão 527, aqui na tua rádio eleição. 10 anos de Cascais Garage. E para abrir o programa de hoje, vamos ficar com Peter Strange e o seu novíssimo single que dá pelo nome de A Fúria.

E estamos ainda a escutar os últimos acordes dos Bela Noia com o single Há Guerra, Não Há Paz. E já de seguida, os Vulcões Semiporreiros com Amor.

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1: E praticamente a fechar esta primeira parte do Cascais Garage de hoje, Sr. Vulcão traz-nos Dentes Tortos.

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1: Vintage no Cascais Garage, onde recordamos velhas glórias do pop e do rock nacional. Assim sendo, vamos recordar o Rádio Macau com Bom Dia Lisboa.

Olá a todos, sejam muito bem-vindos à segunda parte do Cascais Garage de hoje. O meu nome é Cláudio Silva e continuo por cá para vos dar mais cerca de 30 minutos das melhores bandas de garagem nacionais. Sim, porque se a banda tem uma garagem, ela vai passar por aqui. Segunda parte quase inteiramente dedicada à coletânea Anticiclona 2025, organizada no âmbito de Ponta Delgada, Capital da Cultura 2026, pelo Museu do Heavy Metal Açoriano e pela Associação Basalto Cultural, coletânea cheia de bandas açorianas.

Vamos então ficar com algumas das bandas que integram a coletânea Anticiclone 2025, a começar pelos Anomaly com Trevas.

E continuamos na escuta de bandas que integram a Coletânea Anticiclone 2025, coletânea organizada pela Associação Basalto Cultural e pelo Museu do Heavy Metal Açoriano, no âmbito de Ponta Delgada, capital da cultura 2026. Acabámos de escutar os Old Native Woman com Green Eyes. Seguimos agora com os Buried by Lava com Healer.

E o Cascais Garage de hoje está quase a terminar, mas temos o tema dos tsunamis para escutar. Passa por cascaisgarage.pt para escutar todas as emissões do programa. Passa também pelo Facebook Cascais Garage, deixa por lá o teu like e assim vais recebendo todas as notificações. Mas se tens uma banda, essa banda tem uma garagem, enviaste as músicas para cascaisgarage@gmail.com. E para terminar o programa de hoje, os tsunamis com Apocalipsing. Até

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céus já andavam estranhos em 1981 e os britânicos The Fix repararam nisso já no seu álbum Shattered Room, Red Skies, Marés Vivas até à meia-noite, com votos de excelente saúde e de um ótimo fim de semana. The Asteroid 4, 2008 War.

Estes chegam-nos de... Na Alemanha, Left for Pleasure, Rainy, o álbum Human Contract de 2022. E segue a boa música no Marés Vivas. The Underground Youth, One of the Dreamers. É de 2025 o álbum Decolage.

E é com enorme satisfação que reencontramos em 2025 os britânicos White Lies. Nothing on Me, Marés Vivas, com votos de excelente fim de semana. E agora, recordando os Echo and Bunnymen, Lips Like Sugar.

Um espaço da responsabilidade de Oscar Monteiro. As escolhas que marcam a diferença. Esta semana vamos falar dos Mian, banda que reúne músicos vindos de vários países. E sabemos que gravam nos Estados Unidos. E é por isso que vamos lá conhecer melhor os Mian, que se formaram em 2016 e são aquilo que nós podemos chamar de super banda. Se não, vejamos. Os Mian são constituídos por Alex Maas, frontman dos americanos Black Angels, Richie Deer, o homem forte dos australianos Elephant Stone e Tom Cowan, membro igualmente da banda inglesa The Horrors. Os Mian têm dois LPs de originais editados, sendo que o segundo saiu no dia 18 de abril de 2025 com o título Mian. E vamos começar por ouvir Evil People, a faixa de abertura deste álbum.

Num cenário em que o termo psicadélico parece muitas vezes confinado e previsível, os Mien destacam-se como um farol de verdadeira exploração psicadélica, redefinindo os limites do género com as suas paisagens sonoras inovadoras e experimentação ousada. Aconselhamos vivamente a ouvirem a música dos Mien, psicadelismo no seu melhor. E por hoje as escolhas fecham com Empty Sun, o sexto tema do álbum Mien. Nome também desta banda, Mien. Mais um projeto a seguir com muita atenção, aqui sempre nas escolhas.

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1: E agora deixem-me que vos fale um pouco de certas coisas de que se anda a falar muito. São negócios altamente lucrativos. As guerras. Tem havido tantas que já lhes perdi a conta. E são muito úteis as guerras. Dão trabalho a jornalistas e audiência às televisões. Servem para experimentar novas armas e, ao mesmo tempo, testar as menos recentes para mostrar que ainda podem ser colocadas à venda. De vez em quando inventa-se uma pseudo-paz que serve para os beligerantes recarregarem as armas que já têm ou ainda para comprarem mais. E os americanos, liderados por aquele grande homem de negócios com o nome de Pato Walt Disney, os americanos estão a usar uma tática semelhante à que usam os traficantes de droga, ou seja, durante várias décadas forneceram via NATO a Europa com sofisticado armamento. Os países europeus habituaram-se e lá está. Agora, se quiserem mais, terão que as comprar com uma percentagem do respectivo PIB. Só que não vai haver nunca nenhum primeiro-ministro ou nenhum presidente da República que nos consiga fazer perceber isto. Gastar milhares de milhões de euros em armamento quando nem helicópteros do INEM, nem os de combate aos incêndios temos em número suficiente. Não há dinheiro para pagar condignamente médicos para o SNS, ou professores para o ensino público, ou ainda para as nossas forças de segurança, e vamos ter de gastar milhões em armas. Olhem, eu por acaso até tenho uma solução. Querem ouvir?
2: Está lá? Menina? Olha, faz favor, eu queria falar para Washington. Vocês agora vão fazer alguma guerra ou não? Pois é, que as guerras estão por um preço que a gente não pode chegar lá. Mas se houver alguma novidade, podem contar com o nosso exército de caderrinholas, hein? Não, infantaria não temos, mas temos o Basílio, que gosta muito de matar a pé. Marinha temos, dois marinheiros. Não, sem barco. É, fato de banho. Pois, tanques não temos, não, mas só de lavar a roupa, está visto? Mas temos um automóvel pequenino, um gogomobil, que leva um soldado baixinho lá dentro, que em vez de disparar, insulta. Pois. Ele não mata, mas ele desmoraliza muito.

mais uma fantástica banda australiana. Estes foram os Silver Chair, em 1995, do álbum Frog Stomp, Pure Massacre. E para terminar esta hora do Marés Vivas, lembram-se dos Alice in Chains? Então aqui está, solo em 2025, Jerry Cantrell. I Want Blood. Fiquem para a segunda hora, que eu já volto.

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0: 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E para iniciar esta hora do Marés Vivas, uma vez mais, a poesia de António Gedeão, desta vez dita pelo próprio.
1: Poema do coração. Eu queria que o amor estivesse realmente no coração, e também a bondade, e a sinceridade, e tudo mais, tudo estivesse realmente no coração. Então poderia dizer-vos, meus amados irmãos, falo-vos do coração, ou então, com o coração nas mãos. Mas o meu coração é como dos compêndios. Tem duas válvulas, a tricúspide e a mitral, e os seus compartimentos, duas aurículas e dois ventrículos. O sangue, ao circular, contrai-os e distende-os, segundo a obrigação das leis dos movimentos. Por vezes acontece ver-se um homem, sem querer, com os lábios apertados e uma lâmina baça e agreste que endurece a luz dos olhos em bisel cortados. Parece então que o coração estremece. Mas não. Sabe-se, e muito bem, com fundamento prático, que esse vento que sopra e que ateia os incêndios é coisa do simpático. Vem tudo nos compêndios. Então, meninos, vamos à lição. Em quantas partes divide o coração?

finalmente consegui passar no Marés Vivas. Isto, um cantor praticamente esquecido morreu em 1973 num desastre de automóvel e no ano anterior gravou esta pequena obra-prima. Um beso e uma flor. Ninho Bravo. Continuando a falar de coração, Randy Newman, Falling in Love. Marés Vivas, bom fim de semana.

do celebérrimo álbum Abbey Road, Oh Darling. Aqui nos Beatles, a voz principal de Paul McCartney. Ora bem, Abbey faz-me pensar em catedrais. E em particular na provavelmente mais famosa catedral do Reino Unido, Winchester Cathedral. Vamos ouvir The New Vaudeville Band.

The New Vaudeville Band. Aqui neste tema de 1966, a catedral em questão serviu como refúgio para a mágoa de alguém que foi abandonado pela sua namorada. Mas a próxima, e segundo reza a história, foi composta por Graham Nash após ter visitado sozinho a Catedral de Winchester em 1977, perturbado com a grandiosidade daquele espaço e supostamente sob o efeito do LSD, entregou-se a profundas meditações sobre o sentido da vida e o papel das religiões na alienação dos homens, principalmente no que diz respeito a tantas guerras inúteis que ao longo da história foram travadas em nome de Deus, qualquer que seja o seu nome. Para ouvir com muita atenção e respeito uma das mais belas e comoventes canções da música popular norte-americana, Crosby, Stills & Nash, Winchester Cathedral.

0: álbum LA Woman, Jim Morrison e os Doors, 1971, L'America. Antes tivemos ainda os Young the Giant, America, Marés Vivas. Bom fim de semana.
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0: Marés Vivas, as músicas que não passam em mais lado nenhum, passam aqui. Mais um tema para 2025. São do Kentucky, My Morning Jacket, Time Waited.

Em 1970 ainda se chamava Cat Stevens, Wild World, do álbum Tea for the Tillerman. Para trás ainda os norte-americanos, Nada Surf, do seu provavelmente melhor álbum de sempre de 2002, Let Go, o tema Inside of Love. E é em Inglaterra que vamos ficar até ao final do Marés Vivas de hoje, primeiro com os Dreamwave. Tema de 2024, Hidden Sun.

E para terminar finalmente esta hora do Marés Vivãs, um dos meus mais recentes amigos musicais chama-se Sam Fender. Para fechar com chave de ouro, Spetta View, People Watching. 2025, eu regresso para a semana, regressem também e fiquem vivos.

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